0: Santi, Cell e LP Beats, de Santi Vida Real. A Unesp FM está apresentando o Pé na Estrada. Fran Gil transforma luto e travessia em onda. Novo álbum a seguir.
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0: Acaba de nascer Onda, o segundo álbum solo de Francisco Gil. Um álbum que chega carregado de significado, sentimento e de tudo aquilo que atravessa o Fran em diferentes momentos da vida. Entre ondas, encontros, despedidas e recomeços, ele nos convida a sentir cada faixa de um jeito único. Ao longo das 11 faixas de Onda, Fran faz feat com o cantor Péricles, em Contradição. Abre parceria com a filha Sol de Maria na música O Mundo, composta e cantada por Franco Sol, e se conecta com o rapper BK na música Meu Jeito. Outro convidado de Fran no álbum Onda é o cantor e sanfoneiro Mestrinho, presente na música Na Sua Rede. Musicalmente, Onda é um passeio por tudo o que Fran consumiu nesse tempo. MPB, samba, música brasileira contemporânea, rap e até pagode. Fique com as faixas Mancha de Dendê, Onda e Na Sua Rede, com a participação de Mestrinho.

0: Fran Gil e Mestrinho de Fran na sua rede. Antes, com Pablo Bisto, Onda, abrindo o bloco Mancha de Dendê. A Unesp FM está apresentando Pé na Estrada.
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0: Javier é um talentoso cantor, compositor e multiartista capixaba que vem ganhando destaque tanto no cenário musical quanto no audiovisual. Além de sua vertente como músico, ele possui uma sólida trajetória nos bastidores de grandes telas, acumulando passagens por produções de gigantes do streaming, como HBO, Globoplay, Netflix e Amazon, atuando como diretor e assistente de direção. Artista verdadeiro e fiel às suas origens, sua ancestralidade e espiritualidade pulsa no primeiro álbum, Seu Carnaval Sou Eu. Primeiro single, Laroyer 2, foi lançado em todas as plataformas. Nesse álbum, tem música com feat da cantora Terra Blanco e, em muitas músicas, sua participação como backing vocal. O trabalho tem direção artística de Gabriel Chadan e produção musical de Bruno Cunha. Vamos ouvir Dança de Dois com Terra Blanco e A Pele.

0: Jeff E. Dele a Pele, e abrindo o bloco com a participação de Terra Blanco, Dança de Dois. A Unesp FM está apresentando Pé na Estrada. Arnaldo Antunes e Adriana Calcanhoto apresentam Vice-Versa, primeiro álbum criado em conjunto, e anunciam turnê para 2027.
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0: Arnaldo Antunes e Adriana Calcanhoto se encontram há mais de 30 anos, entre músicas, poesia, amigos e muitas afinidades. Quando decidiram finalmente dividir um show inteiro em 2024, escolheram não olhar apenas para o que já haviam feito. Queriam criar algo novo. Assim nasceu Vice-Versa, primeiro álbum feito em conjunto pelos dois com 11 faixas. E é esse universo que chega aos palcos em 2027. O repertório inédito ocupa o centro do espetáculo, ao lado de músicas das trajetórias de Arnaldo e Adriana, revisitadas especialmente para a turnê. O repertório é composto por 11 músicas. 10 são parcerias inéditas de Adriana com Arnaldo. A exceção é a sedutora gravação moderninha de Sorriso Livro, de Carlinhos Brown, Dene e Edmundo Caroço, de 2006. Música lançada há 20 anos pela banda Timbalada, no álbum Alegria Original. A direção de arte é de Daniela Tomás. Destacamos as faixas Também Capaz e Você Não Vai Me Achar.

0: Adriana Calcanhoto e Arnaldo Antunes. Deles, Você Não Vai Me Achar, abrindo o bloco Também Capaz. A Unesp FM está apresentando Pé na Estrada. Ed Mota retorna ao berço do soul brasileiro em Toque Toque, primeiro álbum em português após 13 anos. A seguir.
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0: São 11 faixas inéditas, 10 parcerias entre Ed e Edna Lopes, sua esposa, e uma com o Leone, Glamour Hotel. A produção e os arranjos são do próprio cantor com Michel Lima. Os instrumentistas Marcelo Martins e Paulo Zucchini completam a formação de músicos do disco, que traz identidade sonora mais enxuta e minimalista do que os trabalhos anteriores de Ed, aproximando eletrônica.

pro funk, soul, bossa nova e baladas, evidenciando a sofisticação harmônica desenvolvida pelo músico ao longo das últimas décadas. Destacamos as faixas O Desejo Está Nu e Toque Toque.

Ed Mota dele, Edna Lopes, Toque Toque. E abrindo o bloco, O Desejo Está Nu. A Unesp FM está apresentando Pé na Estrada. Rodrigo Santos lança homenagem a Nelson Mota. Músico lança álbum duplo com 16 faixas e participações de artistas de várias gerações. Confira a seguir. Nada do que foi será de novo do jeito que já foi. Rodrigo Santos é músico, cantor e compositor. Por muitos anos foi baixista do Barão Vermelho, mas tocou com vários outros artistas desde o início de sua carreira em 1984. Há muito tempo, ele pensa em homenagear Nelson Mota, uma de suas principais influências. Nelson Mota, além de um dos maiores letristas da música brasileira, também é jornalista, produtor e sempre atuou como um articulador da cena musical desde a Bossa Nova, passando pela Tropicália e tendo um papel fundamental no movimento do rock nacional dos anos 80. Depois de amadurecer a ideia, foi conversar com o próprio Nelson para definir o repertório. A etapa seguinte foi convidar alguns artistas para participarem, o que acabou ampliando o tributo ao mestre, juntando cantores de várias gerações. O álbum, que chegou às plataformas de música em setembro, traz Rodrigo cantando Coisas do Brasil com Fernanda Takai, Dancing Days com Fernanda Abreu, Noturno Carioca com Leila Pinheiro, Tudo Azul com Luiz Caldas, Vênus e Marte com Frejá, Palestina com Sandra Sá, De Repente Califórnia com Rogério Flauzino e Certas Coisas com Mosca, entre outros. Destacamos as faixas Coisas do Brasil com Fernanda Takai e Bem Que Se Quis com Lobão.

0: Rodrigo Santos e Lobão, de Nelson Mota, Bem Que Se Quis. Abrindo o bloco com Fernanda Takai, Coisas do Brasil. A Unesp FM está apresentando Pé na Estrada.
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0: E neste bloco, Ana Canhas, que mergulha mais uma vez na obra de Rita Lee. A cantora lançou nas plataformas digitais sua versão de Desculpe o Auê, clássico composto por Rita Lee e Roberta de Carvalho. A gravação faz parte das ações da turnê Rita Total, Ana Canhas canta Rita Lee, projeto que percorre o Brasil revisitando o repertório da rainha do rock brasileiro. Na sequência, tem um novo single da banda Capim Limão e Jovem Dionísio, duas bandas de destaque na nova geração da música na capital paranaense. A gente confere Faço Parar de Chover.

Capim, Limão e Jovem Dionísio, de Gabriel Mendes, Tiago Augusto Soares e Júlio César Frandoloso, Faço Parar de Chover, abrindo o bloco Ana Canhas, de Rita Lee e Roberto de Carvalho, Desculpe o Auê, vamos ficando por aqui. Prazer enorme estar com você. Operação de áudio, Paulo Pepa. Produção e apresentação, Silene Barros. Continue com a Unesp FM e até mais. 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
2: 21 horas e 59 minutos.
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4: Olá! A partir de agora, o Unesp FM leva você a um passeio pelo mundo musical clássico. Vamos fluir pelos períodos da música erudita e deleitar ao som das mais belas e populares obras dos grandes mitos da música universal. Clássicos Unesp. E abrimos esta edição com Domenico Scarlatti, compositor italiano, nascido em 1685. Scarlatti foi influenciado pelo pai, famoso compositor de óperas Alessandro Scarlatti, e logo firmou seu nome como tecladista virtuose e compositor. Suas maiores contribuições para a música foram as sonatas para teclado em um único movimento, obras de um brilho fascinante. Inspiradas na vida cotidiana e na canção espanhola, as sonatas foram dedicadas à princesa Maria Bárbara por sua coroação como rainha da Espanha em 1728. De Domenico Scarlatti destacamos três sonatas, em ré menor, em sol maior e em fá menor.

Estas foram as sonatas em Ré menor, em Sol maior e em Fá menor de Domenico Scarlatti. Na Unesp FM, clássicos Unesp e as mais populares obras dos grandes mestres da música universal. Seguimos com Gustav Holst e Antônio Vivaldi.

Este foi o segundo movimento do Inverno de As Quatro Estações de Antônio Vivaldi. Antes, o segundo movimento intitulado Vênus, o Portador da Paz, da suíte sinfônica Os Planetas, de Gustav Holst. A Unesp FM está apresentando Clássicos Unesp, um passeio pelos acordes da música barroca à contemporânea. Seguimos agora com Gabriel Fauré, conceituado mestre da canção francesa, professor, pianista e organista. O seu interesse pela suave clareza da civilização grega inspirou-o a escrever obras em estilo igualmente límpido e clássico. Pavana Opus 50, pequena peça musical datada de 1887, está entre as suas mais conhecidas obras. Composta para flauta, tem uma bela melodia lamentosa, comovente e apaixonante. Vamos ouvir.

Esta foi a Pavana Opus 50 de Gabriel Fauré. 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Neste bloco, Joseph Verdi e Antonín Dvořák.

Este foi o Scherzo, terceiro movimento extraído da Nona Sinfonia, popularmente conhecida como Sinfonia do Novo Mundo, de Antonín Dvořák. Antes, ouvimos o balé, Dança das Sacerdotisas e Dança dos Pequenos Escravos Mouros, da ópera Aida, de Josep Verdi. 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O romântico compositor russo Piotr Ilich Tchaikovsky compôs 4 concertos, 3 para piano e 1 para violino. Seus concertos para piano, sobretudo o número 1, em si bemol menor, opus 23, é dotado de grande riqueza melódica e virtuosidade em sua feitura. E até hoje é sucesso absoluto em todo o mundo. O número 1 é considerado uma das obras mais lindas e mais popular concerto para piano de todo o repertório. O terceiro movimento, Allegro con fuoco, possui um ardor e vivacidade que prefigura certas páginas de A Bela Adormecida, tirada de um canto ucraniano num tema alegremente saltitante. Vamos ouvir.

Este foi o terceiro movimento Allegro con fuoco, que compõe o concerto número 1 para piano e orquestra, Opus 23, de Piotr Ilich Tchaikovsky. E chegamos ao final de mais um programa Clássicos Unesp. Produção Fátima Belisário. Trabalhos técnicos Paulo Sérgio Pepa de Carvalho. Apresentação Pedro Norberto. Fontes pesquisadas: Guia do Ouvinte de Música Clássica, de Kenneth e Valerie MacLeish, e Dicionário de Música Clássica, ambos os livros da Jorge Zahar Editor. Obrigado pela sua audiência e companhia. E até o próximo programa.

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8: 22 horas e 59 minutos.
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Começamos saudando a primavera, a estação do ano que é marcada pelas flores e pelas temperaturas amenas. Que a primavera venha leve, suave e calorosa, enchendo de cor o dia a dia e iluminando os nossos corações. E para celebrar, vamos ouvir a composição de Nature Project intitulada Primavera. E na sequência, Carlos Slivskin com Primeiro Amor, músicas que fazem parte do álbum duplo As Mais Belas Músicas com Sons de Natureza, da gravadora Azul Music.

Carlos Slivskin, Primeiro Amor, abrindo o bloco e celebrando a primavera, Nature Project com Primavera. Uma ótima noite para você que acompanha a música interior. A primavera é recomeço, é prenúncio de sol em abundância, das cores, das flores e seus perfumes. É o lembrete do universo que manda dizer: é hora de florir-se por dentro. Seguimos com John Doan e a composição Farewell, e Michael Dana com Deirdre of the Sorrows, composições que fazem parte do álbum Celtic Twilight.

Ouvimos Michael Denna com Diary of the Sorrows, antes de One to One, Farewell. Uma ótima noite para você que acompanha a música interior, um convite à reflexão e ao relaxamento. Viver a primavera é um presente especial. A primavera brilha e encanta para que a vida ganhe mais vida. Seguimos com Danny Wright e a composição New Beginning, e Michael Hope com The Unforgetting Heart.

Este foi o som de Michael Hopp com The Unforgetting Heart, abrindo o bloco Danny Wright e a composição New Beginning. A Unesp FM está apresentando música interior, um convite à reflexão e ao relaxamento. Colhe a alegria das flores da primavera e brinca feliz enquanto é tempo. Sempre haverá os dias em que chegará o inverno e não terás o perfume das flores, nem o sol, nem a vivacidade das cores. Seguimos com Marcos Viana, do álbum Quatro Elementos, destacamos Fogo do Céu. E George Winston e a composição Song.

George Winston, Song. Antes, Marcos Viana e a faixa Fogo do Céu. Uma ótima noite para você que sintoniza a música interior. Para a semana, paz, surpresas boas e dias bem felizes. Neste bloco, Harold Budd com Juno e Mars Lazar, do álbum Sapphire Dreams Oasis.

Ouvimos Mars Lazar Oasis, abrindo o bloco Harold Budd com Juno. Vamos ficando por aqui. Fontes pesquisadas, pensador.com, no Instagram Despertar o Divino e de Alma para Alma. Estúdio de gravação Silvestre Oliveira. Produção Silene Barros. Apresentação Marina Fontanelli. Uma boa noite e um bom descanso.

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6: 23:59.
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4: 0:59. 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
7: Olá, está no ar Rádio Saudade. Abre esta edição Francisco Alves, conhecido como Rei da Voz e um dos mais populares cantores da década de 30. De origem humilde, Francisco Alves começou cantando ocasionalmente em circos e teatros, enquanto trabalhava como motorista de táxi para se sustentar. Vamos ouvir Francisco Alves e a canção Olha para a Lua.

0: Esta foi Ângela Maria, de Erivelto Martins, Recusa. Antes, Noite Ilustrada, do Lupicínio Rodrigues, Vingança. E ainda ouvimos Calbi Peixoto, de Maria Teresa Lara, Noche de Ronda. Cartola no Rádio Saudade.
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0: Angenor de Oliveira, conhecido como Cartola, nasceu no Rio de Janeiro em 1908 e tornou-se um dos maiores nomes da música popular brasileira.
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0: Mestre do samba, compôs canções irretocáveis, entre as quais se destacam O Mundo é um Moinho, As Rosas Não Falam, O Sol Nascerá e Autonomia. Cartola foi um dos fundadores da escola de samba Estação Primeira da Mangueira, a quem lhe deu o nome e as icônicas cores verde e rosa. Quando questionado sobre as combinações das cores, respondia com poesia. Ora, o verde representa a esperança. O rosa representa o amor. Como o amor não pode combinar com a esperança? Sua obra exaltou o morro e sua própria vida, traduzindo em versos e melodias a alma do samba. Cartola permanece como um dos maiores fenômenos da música brasileira, deixando um legado que atravessa gerações. Ouçam agora Cartola com Sim, Cordas de Aço e Preciso Me Encontrar.

0: Este foi Cartola, do Candeia, Preciso Me Encontrar. Dele, Cordas de Aço, e dele, do Oswaldo Martins, Sim.
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0: Nat King Cole, I Am in the Mood for Love. Antes, Aretha Franklin, I Say a Little Prayer. E ainda, Ben E. King com Spanish Harlem. Agora no Rádio Saudade, a música de Tom Jobim. Antônio Carlos Brasileiro de Almeida Jobim, o Tom Jobim, nascido no Rio de Janeiro em 1927, começou a ter aulas de piano na adolescência, dando início a uma trajetória musical marcada por um estilo pessoal e único. No início dos anos 50, Tom Jobim tocava em bares e boates de Copacabana e em 1952 começou a trabalhar na gravadora Continental, onde era encarregado de transcrever para a pauta as melodias de outros músicos e fazer arranjos e orquestrações para Dalva de Oliveira, Orlando Silva, Elisete Cardoso e Dick Farney. Em 1954, Tom Jobim gravou o que viria a ser o seu primeiro sucesso, o samba-canção Teresa da Praia, composta em parceria com Billy Blanco e interpretada por Lúcio Alves e Dick Farney.
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0: Ainda em 1954, gravou o seu primeiro disco, Sinfonia do Rio de Janeiro. Em 1955, ele fez sua primeira parceria com Dolores Duran, com a música Se É Por Falta de Adeus. Da parceria com Dolores, nasceria, 3 anos depois, o grande

0: sucesso Estrada do Sol.
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0: No final da década de 50, em conjunto com o amigo Newton Mendonça, Tom Jobim compôs as músicas Desafinado e Meditação.
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0: O Rádio Saudade destaca desta fase da carreira de Tom Jobim as composições Teresa da Praia, Estrada do Sol e Desafinado.

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0: Este foi o Trio Esperança, de Tom Jobim e Newton Mendonça, Desafinado. Antes, Maria Creuza, de Tom e Dolores Duran, e Estrada do Sol. E ainda Lúcio Alves e Dick Farney, do Tom com Billy Blanco, Teresa da Praia.
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Paulo Diniz, dele Pincos de Amor. Antes, Emílio Santiago, de Nelson Cavaquinho, César Brasil e Antônio Braga, Degraus da Vida. E a gente também ouviu Elis Regina e Chico Buarque, do Chico, Noite dos Mascarados.

Rádio Saudade tem produção da Fátima Belisário. Estúdio de gravação, Silvestre Oliveira. Apresentação, Marina Fontanelli. Obrigada pela audiência e até a próxima.

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0: Uma hora e 59 minutos.
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2: 2 horas e 59 minutos.
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2: 3 horas e 59 minutos.
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4: 4 horas e 59 minutos. 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
5: 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Passam hoje por aqui Henrique Mota, Marcelo Monteiro, Ivan Melilo, João Paraíba, Marcelo Mariano e Marcos Romeira, Azimuth e muito mais. Iniciamos com Paulo Almeida, baterista paulista radicado na Suíça, e seu quinto álbum, Oferenda, onde faz uma homenagem às antigas divindades brasileiras. Suas composições estão fortemente enraizadas nas explorações rítmicas afro-brasileiras, com sensibilidade do jazz europeu. Vamos ouvir Starting Over.

Paulo Almeida, dele Starting Over. A Unesp FM está apresentando Brasil Instrumental. Seguimos com o pianista e compositor Henrique Mota, representante de uma nova geração de pianistas paulistas que tem ganhado prestígio entre a cena da música instrumental através da sua versatilidade, técnica precisa e sentidos agudos. Destacamos Herança e o guitarrista G-Toc, formado na área de MPB, jazz e arranjo para música popular e big bands pelo Conservatório Dramático e Musical de Tatuí, no interior paulista. Vamos ouvir a faixa que dá nome a um de seus álbuns, intitulado Lunar, de 2003, com as participações especiais de Jarbas Barbosa na guitarra solo e Vinícius Barros na percussão.

Getoque dele, Lunar. Abrindo o bloco, Henrique Mota, dele, Herança. A Unesp FM está apresentando Brasil Instrumental, o talento e a magia do compositor brasileiro. Seguimos com o saxofonista e flautista Marcelo Monteiro. O álbum Deié, de Marcelo Monteiro, foi lançado em junho de 2021 e ficou entre os melhores álbuns de jazz no mesmo ano. Neste trabalho, Marcelo Monteiro experimentou arranjos com flautas e saxofones, explorando o som, combinando jazz, contemporâneo, ritmos brasileiros e um conceito moderno. Destacando arranjos sofisticados de sopros, o álbum foi gravado remotamente, com cada músico gravando de seu próprio estúdio caseiro. Vamos ouvir as faixas Cacum e a música que dá nome ao disco, Deié.

Marcelo Monteiro, dele, de Yé. E abrindo o bloco, Cacum. A Unesp FM está apresentando Brasil Instrumental. Flautista e compositor Ivan Melilo apresenta Crônicas de Família, a seguir. O mais novo projeto de Ivan Melilo transcende a música para se tornar um documento afetivo e histórico. O álbum Crônicas de Família, lançado no final de dezembro de 2025, o disco é um segmento de seu ambicioso livro anuário Crônicas Músicas, no qual o artista se desafiou a compor uma música por dia durante o ano de 2024. Crônicas de Família é a materialização de um gesto de afeto. O álbum reúne 22 composições inéditas dedicadas a seus parentes, indo da filha aos avós, passando por seus pais e incluindo o próprio músico. A temática é o resgate da tradição, explorando com virtuosidade e ludismo os ritmos clássicos do Brasil, o choro, a valsa e a polca. O álbum conta com uma formação instrumental clássica, essencial para a execução do choro de alta qualidade. Ivan Melilo na flauta, Wesley Vasconcelos no violão de 7 e 6 cordas, Vitor Guedes no cavaquinho e violinhas e Beto Araújo no pandeiro. Destacamos as faixas Jogatina e Chorinho pra Cônica.

Ivan Melilo dele, Chorinho pra Cônica e Jogatina. Seguimos com João Paraíba, Marcelo Mariano e Marcos Romeira no Brasil Instrumental. Liderados pelo mestre da percussão João Paraíba, esse trio de veteranos da música faz uma releitura do clássico de Moacir Santos, April Child. Com muito balanço e sensibilidade, a faixa mostra toda a originalidade rítmica de Paraíba na sua timbatera, marca registrada de clássicos do Trio Mocotó, Toquinho e Vinícius e Jorge Benjor. Junto com Marcos Romeira, exímio pianista e arranjador, completa o trio Marcelo Mariano, reconhecido como um dos maiores sidemen do contrabaixo no Brasil, que já acompanhou Elmir Deodato e Djavan e muitos outros. Confira então April Child.

João Paraíba, Marcelo Mariano e Marcos Romeira, de Moacir Santos, Ray Evans e Jay Livingston, April Child. A Unesp FM está apresentando Brasil Instrumental, o talento e a magia do compositor brasileiro. E seguimos com Azimuth. Marca Passo é o primeiro álbum do Azimuth após a morte do baterista da formação original do trio carioca, Ivan Conte, o Mamão. O álbum Marca Passo apresenta Samba pro Mamão, entre as 10 músicas que compõem o repertório autoral do disco, formatado na cidade do Rio de Janeiro pelo produtor musical Daniel Malnick, colaborador recorrente na discografia do grupo. No álbum, o baixista Alex Malheiro, único remanescente da formação original do Azimuth, o tecladista Kiko Continentino e o baterista Renato Massa soam fiéis ao mix de samba, funk e jazz que identifica o trio carioca no mapa mundi musical. Destacamos a faixa Belenzinho.

azimute deles, Belenzinho. E seguimos com o Brasil Instrumental. Com a intenção de homenagear Elis Regina, que viveu entre 1945 e 1982, o flautista, saxofonista e arranjador Carlos Malta lançou Pimenta, tributo a Elis Regina, álbum gravado em 2000 que chegou às plataformas digitais em 2024. Deste trabalho, destacamos Fascinação.

Carlos Malta, de Armando Lousada, Fascinação. E nós vamos ficando por aqui. Fontes pesquisadas, Spotify.com, sescsp.org.br, revista Prosa, Verso e Arte.com e podcast.unesp.br. No estúdio de gravação, Paulo Pepa. A produção é de Silene Barros. A apresentação é de Wellington Leite. Muito obrigado pela companhia, um abraço para você e até mais.

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9: 5:59.
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2: 6:59.
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4: Oi, ótima quarta para você que está sintonizado na Rádio Unesp. Pelo seu rádio, pela internet também, mais uma edição do Musical 105. Melhor do flashback para alegrar a sua quarta-feira aqui na Rádio Net. Seleção musical Sérgio Magson, Paulo Pepa na operação de áudio. Eu sou Wellington Leite. Daqui a pouquinho você vai ouvir a voz de Whitney Houston. Vamos ouvir também o som do The Police, os Temptations e vários outros. A gente abre com Smokin' Robinson, Cruising.

Em 105,7, Brian Ferry, Slave to Love. Você ouviu também Curtis Mayfield, Only You Baby. E também Smooth Operator com a Xadê. Sucesso de 1984 na Rádio Nesp para você. Agora tem Sly and the Family Stone. Everybody is a Star.

Hold On, I'm Coming com os Temptations. Você ouviu também Simply Red, For Your Babies. Trouxemos também Rupert Holmes, Scape. Uma bela quarta, continue conosco. Agora tem The Police, Every Little Thing She Does Is Magic.

No musical 105, Electric Light Orchestra, Living Thing. Você ouviu também Lenny Kravitz, Eating Over Till It's Over. Ouça agora o sucesso do começo da carreira de Whitney Houston, I Wanna Dance With Somebody.

0: E encerrando o Musical 105 desta quarta-feira, Ahá, You Are The One. Você ouviu também Culture Club, Miss Me Blind. A seleção musical foi de Sérgio Magson, Paulo Pepa na operação de áudio. Eu sou Wellington Leite. Continue conosco, daqui a pouquinho eu volto com o Manhã Popular Brasileira.
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9: 8 horas.
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9: Bom dia. Quarta-feira, 7 de outubro. Está começando o Cidade Universitária, que destaca a homenagem da Esalq para a pesquisadora Mariângela Hungria. Termina sexta-feira o prazo de inscrições para o vestibular 2027 da USP. Ranking aponta a Unesp como sexta melhor universidade da América Latina. Ministério da Educação vai reabrir as inscrições para vagas remanescentes do FIES. Termina nesta sexta-feira, 9 de outubro, o período de inscrições para o vestibular 2027 da USP, a Universidade de São Paulo. O valor da taxa é de R$ 228,00 e mesmo os candidatos contemplados com a isenção devem fazer a inscrição na página da FUVEST. Neste ano, foram mais de 15 mil benefícios entre isenção e redução de 50%. Segundo o diretor executivo da FUVEST, Gustavo Mônaco, os estudantes devem acessar a área de inscrições até o meio-dia desta sexta, prazo final para participar do processo seletivo da USP.
11: Ali o candidato deve escolher a sua carreira, deve escolher o local onde fará a prova da primeira fase e também ele deve preencher um questionário socioeconômico. É importante que os candidatos preencham, depois de terem escolhido a carreira, em ordem de preferência, as suas opções de curso. Cada candidato pode indicar até 4 opções de curso em ordem de preferência. É claro que nós temos carreiras com apenas um curso, às vezes 2, 3. Nestes casos, o candidato indicará o máximo de cursos existentes na carreira.
9: Os candidatos que precisam de condições específicas para a realização das provas também têm até esta sexta-feira, ao meio-dia, para pedir recursos adequados, como tempo adicional, cadeira de rodas ou prova ampliada. O vestibular 2027 oferece 8.147 vagas, 4.888 para candidatos na modalidade ampla concorrência, 2.053 para egressos de escolas públicas e 1.026 para egressos de escolas públicas declarados pretos, pardos e indígenas. A prova da primeira fase será aplicada dia 1º de novembro. Terá 80 questões de múltipla escolha e 5 horas de duração.
11: No próximo dia 21 de outubro, a FUVEST divulga os locais onde as provas serão aplicadas e, no dia 1º de novembro, às 13 horas, os portões serão fechados para a realização da prova e eu queria lembrar que eles abrem ao meio-dia. Então, os candidatos têm uma hora para entrar com bastante tranquilidade, evitar, então, perderem a prova por um atraso na sua chegada ao local de aplicação.
9: Outras informações sobre o vestibular e os guias produzidos pela Fundação com orientações para os candidatos estão na página fuvest.br/vestibular da USP. E a Unesp recebe inscrições para o vestibular 2027 até o dia 20 de outubro. São 5.850 vagas em 24 cidades. A taxa de inscrição é de R$ 225,00 e a prova da primeira fase será no dia 22 de novembro. A universidade é a sexta melhor instituição da América Latina. Fábio Toledo tem os detalhes.
12: A Unesp é a sexta melhor universidade da América Latina, segundo a edição mais recente do QS World University Rankings, divulgada no dia 1º de outubro. A universidade manteve a posição alcançada no ano passado e consolida uma trajetória de crescimento no ranking. Desde 2021, ou seja, em 5 anos, a Unesp subiu da 12ª para a 6ª colocação. A edição deste ano reúne 517 universidades da América Latina e do Caribe, sendo 137 brasileiras. A primeira posição ficou com a Pontifícia Universidade Católica do Chile. A USP aparece em segundo lugar, seguida pela Unicamp. O Instituto Tecnológico de Monterrey, no México, ficou em quarto e a Universidade Federal do Rio de Janeiro, UFRJ, em quinto. O ranking considera 8 indicadores, entre eles reputação acadêmica, citação por artigo, produção científica por docente, reputação entre empregadores, rede internacional de pesquisa e proporção entre professores e estudantes. Na Unesp, o melhor resultado foi no indicador de artigos por docente, que mede a produção científica em relação ao tamanho do corpo docente. Já o pior desempenho foi na proporção entre professores e estudantes. A comissão dos rankings da Unesp ressalta que, embora os resultados não representem os objetivos da universidade nem sua visão de futuro, os rankings podem mostrar resultados de ações realizadas continuamente pela instituição, em especial nas áreas de pesquisa e produção científica. Fábio Toledo, Rádio Unesp FM.
9: A Esalq faz uma homenagem amanhã, a partir das 9 da manhã, a uma importante pesquisadora brasileira. O evento faz parte da programação da Semana Luiz de Queiroz, que promove até sexta-feira eventos culturais e científicos na USP em Piracicaba. Caio Albuquerque traz os detalhes da homenagem e da convidada.
13: Olá, ouvintes da Rádio Unesp. A engenheira agrônoma Mariângela Hungria receberá, no próximo dia 8 de outubro, a medalha Luiz de Queiroz, concedida pela Escola Superior de Agricultura Luiz de Queiroz, a Esalq, unidade da USP, em Piracicaba. Mariângela Hungria é egressa da Esalq, formou-se engenheira agrônoma em 1979 e também concluiu o mestrado em 1981. Pesquisadora reconhecida internacionalmente, Mariângela recebeu, em 2025, o World Food Prize, uma das principais premiações mundiais na área de agricultura e alimentação. Criada para reconhecer personalidades brasileiras e estrangeiras por seus méritos e serviços relevantes ao desenvolvimento da agricultura, a medalha Luiz de Queiroz foi projetada pelo artista plástico Arquimedes Dutra. A cerimônia de outorga será realizada no Salão Nobre da Esalq a partir das 9 horas da manhã e também terá transmissão ao vivo pelo canal da Esalq no YouTube, no perfil @esalq.oficial. Da Divisão de Comunicação da Esalq, informou Caio Albuquerque para a Rádio Unesp.
9: As pesquisas comandadas por Mariângela Hungria deram origem a dezenas de tratamentos biológicos para sementes, que aumentaram a produtividade de diversas culturas e reduziram a necessidade de fertilizantes químicos. O Ministério da Educação vai reabrir inscrições para vagas remanescentes do FIES. Neste ano, foram autorizadas 112 mil vagas, mas nem todas foram ocupadas. Os detalhes com Pedro Lacerda, da Rádio Nacional.
14: Estudantes que querem financiar a graduação pelo FIES, o Fundo de Financiamento Estudantil, ganharam uma nova oportunidade neste semestre. O Ministério da Educação vai reabrir as inscrições para as vagas do financiamento estudantil que não foram preenchidas durante o ano. Para se inscrever, o estudante deve acessar o portal Acesso Único entre 26 de outubro e 3 de novembro. O processo é gratuito. Essas vagas sobraram porque das mais de 112 mil autorizadas para 2026, nem todas foram ocupadas nas chamadas e nas listas de espera, que terminaram em setembro. O edital do Ministério da Educação, publicado na última quarta-feira, estabelece as regras para o preenchimento dessas vagas. O resultado sai em 16 de novembro. Quem for pré-selecionado deve confirmar os dados na instituição de ensino nos dias 17 e 18. E quem não for chamado entra na lista de espera com convocações de 25 a 30 de novembro. Podem participar as pessoas que fizeram o Enem a partir de 2010, com média mínima de 450 pontos nas 5 provas e nota acima de 0 na redação. A renda familiar por pessoa não pode passar de 3 salários mínimos. Como o semestre já está em andamento, o candidato também precisa ter condições de cumprir a frequência mínima no curso. Por isso, as instituições vão checar esse requisito antes da pré-seleção e novamente na validação. Inscrições que não atenderem à exigência serão reprovadas para evitar prejuízo financeiro ao estudante. O contrato vale apenas para este semestre, sem prorrogação. metade das vagas é reservada ao FIES Social, para famílias com renda de até meio salário mínimo por pessoa e cadastro atualizado no CadÚnico até 8 de outubro. Nesses casos, o financiamento pode cobrir 100% dos encargos educacionais. Da Rádio Nacional em Brasília, Pedro Lacerda.
9: Termina aqui o Cidade Universitária. Eu sou Liene Castro e volto amanhã às 8 da manhã.
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4: Olá, uma bela quarta-feira para você que está conosco aqui na Rádio Unesp. Sempre bom ter você aqui pelo seu rádio e pela internet também. Começamos mais uma edição do Manhã Popular Brasileira. Vamos juntos até às 11h30 da manhã. Seleção musical, João Flávio Lima. Operação de áudio, Renato Posca. Eu sou Wellington Leite. Daqui a pouquinho, a gente vai ouvir clássico dueto do Dominguinhos com a Elba Ramalho. Daqui a pouquinho, a gente vai ouvir vários outros grandes nomes da música popular, como Paulinho Mosca, Tony Garrido, Itamar Assunção e vários. A gente abre com a Melinha, cantando do Chico César e Marcelo Genesi, Felicidade. 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

0: 8h24 aqui na Rádio Unesp, Dominguinhos e Alba Ramalho, do Dominguinhos e Nando do Cordel, de volta para o aconchego. Você ouviu também Mariana Aidar, Mestrinho e Gilberto Gil, Até o Fim. E segue em cartaz, na Pinacoteca de Bauru, a exposição Poemas Multimídias, de Paulo Aquarone. A exposição apresenta 32 obras dos últimos 25 anos de produções do artista, mostrando as várias formas de visualidade poética em diferentes mídias, materiais e tecnologias, em uma diversidade de criações com poemas em objetos, instalações, obras interativas e peças visuais. A exposição vai até o dia 27 deste mês e a entrada é gratuita. A Pinacoteca funciona na Casa Ponce Paz, ali na Antônio Alves, quadra 9. Ouça agora mais um rápido intervalo, chegando História no Prato. Daqui a pouco a gente volta com Itamar Assunção, cantando dele, Domingos Pellegrini, Prezadíssimos Ouvintes.
1: 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A presença dos talheres na história humana é marcada por mudanças de hábitos, regras de convivência e etiqueta social, além de questões geográficas. Cada peça tem uma origem e uma trajetória diferente até chegar à mesa moderna. A convidada deste episódio é a historiadora da Unicamp, Rafaela Basso, pesquisadora na área de alimentação. Artefatos similares aos talheres que conhecemos hoje existem desde a pré-história. Eram usados no processamento e preparo da comida. É o caso da faca, instrumento de sobrevivência, da caça e do corte de alimentos. E das colheres, também um utensílio culinário ancestral. Já o uso dos talheres de forma individualizada no consumo das refeições é bem mais recente. Teve sua expansão na Europa a partir da Idade Média. Era um símbolo de etiqueta, civilidade e status. A nobreza ocidental não comia com as mãos, pelo menos em público.
2: Esse uso sistemático dos talheres no cotidiano fez parte de um processo maior de disciplinamento dos comportamentos, onde a etiqueta, né, nada mais é do que uma prática social regulada, que vai sendo consolidado através de determinados códigos. Então, você tem que pegar a faca de determinada maneira, você não pode mais comer com as mãos determinados alimentos, você não pode mais cuspir na mesa, limpar a boca. Uma série de questões que são interessantes vão se consolidando nesse período, que para a gente parece algo rotina, né? Cotidiano, né? E que, na verdade, a gente vai aprendendo. Em termos temporais, a gente pode falar que esse uso individualizado nas refeições remonta ao início do século XVI. Então, nessa época, né, de constituição da sociedade do antigo regime.
1: No Brasil, o uso individual dos talheres chegou com os colonizadores e foi reforçado com a vinda da família real portuguesa em 1808, época em que os hábitos da corte eram modelo para a população. Mas os povos originários daqui já conheciam utensílios do gênero.
2: A gente tem, né, em termos arqueológicos, esses indícios, né, de alguns artefatos que se assemelham a talheres entre os povos originários, o que pressupõe que em determinadas ocasiões eles usavam, sim, os talheres, né, mas pode ser que não com o mesmo significado que a gente conhece hoje. Então a gente tem, né, indícios de facas, de colheres, de artefatos que se assemelham, por exemplo, com de um garfo. Ao mesmo tempo, os documentos coloniais posteriores demonstram que os primeiros colonizadores já trazem alguns talheres, né, nas suas malas e nas suas casas ali. Isso tem um impacto muito considerável na história do país, né, do nosso país, porque foi uma das grandes, vamos colocar, imposições da cultura europeia, que mudou um pouco a cultura alimentar, né, dos povos que estavam aqui, né, antes da chegada dos europeus.
1: Embora a adoção de facas, colheres e garfos tenha sido bem-sucedida em nosso país, não significou o abandono do hábito de comer com as mãos durante pelo menos 3 séculos. Isto porque os talheres eram artigos de luxo. No cotidiano das pessoas comuns, não havia este costume.
2: O hábito de deixar de comer com as mãos para usar os talheres cotidianamente foi uma mudança que aconteceu, por exemplo, na história do Brasil, na passagem do 18 para o 19, então é algo muito recente na nossa história, mas que foi acompanhado por essa convivência, né? Como eu mesma disse, ao mesmo tempo que a gente vê as elites comendo com esses poucos talheres, né, que tinham nos domicílios, no dia a dia, na cozinha e na comida comum, ainda se mantinha o hábito de comer com as mãos. Então, foram coisas que foram convivendo na nossa história.
1: O primeiro talher que consolidou seu uso à mesa no mundo ocidental foi a faca, acessório de uso restrito aos homens até o século XVIII. A faca, por muito tempo proibida para as mulheres, era item de uso pessoal, muitas vezes levada junto ao corpo em jantares da nobreza, onde não havia distribuição de talheres para os convidados. Cada um levava o seu. O segundo talher a fazer parte do nosso cotidiano foi a colher.
2: Eu acho que a colher é um capítulo muito interessante para a gente pensar em termos da história, porque tal como a faca, a gente tem indícios já pré-históricos, né, de colheres sendo feitas, né, com diferentes tipos de materiais orgânicos, osso, cabaças, conchas, mas isso pressupõe um tipo de alimentação, né, uma cultura um pouco mais avançada, né, que é a produção, né, dos caldos, das sopas. Então, existe uma cultura alimentar envolvida, né, diferente da caça. E o que que é interessante? Que as colheres, as primeiras colheres que a gente tem indícios, né, nesses tempos pré-históricos, elas eram essas conchas que depois foi sendo acoplado os cabos, que podiam ser de madeira, ser confeccionado de osso. Então, aí a gente começa a entender que talvez essa materialidade vai inferir uma mudança na maneira como ela era usada, né? Seja para processar o alimento, né? Para mexer a comida, como para o consumo.
1: O garfo tem uma participação bem mais recente na história da humanidade, o último a estar em nossa mesa.
2: Qual que é, em termos de temporalidade, os primeiros indícios? A gente tem na Antiguidade Clássica. E depois a disseminação mesmo, vamos colocar como um uso compartilhado, a partir do século XVI. Então é algo bem mais recente. E o que que é interessante? Que esse mesmo percurso na história do Brasil, ele se assemelha, porque dentro dos inventários das primeiras famílias, né, coloniais, a gente vê facas e colheres com uma presença muito maior que o garfo. O garfo começa a aparecer no final do período colonial, século XVIII, início do XIX.
1: A popularização do uso dos talheres no Brasil é observada no final do século XIX e início do século XX, quando os documentos históricos registram esta prática se expandindo para todas as camadas da sociedade.
2: Isso tem muito a ver com a democratização que a produção industrial dos bens de consumo traz. Então, enquanto a gente tem um artefato que é de prata ou de outro tipo de material que é inacessível para a maioria da população, então você tem um hábito mais restrito. Então, quando a industrialização traz essa popularização, né, esse acesso, isso a gente vê que repercute no dia a dia da população. Então, o uso de novos materiais para as ligas metálicas, o plástico, demonstra, né, como isso tem um impacto nos domicílios brasileiros. A gente começa a ver revistas, jornais, falando sobre o cotidiano, né, de diferentes tipos de literatura, já descrevendo como as pessoas de diferentes classes sociais já estão usando, seja no dia a dia, nos jantares, né,
1: O uso dos talheres foi ampliando a sofisticação ao longo do tempo, com regras na forma de segurar, de ordem e utilidade na mesa posta, e com a definição de talheres específicos para peixe, salada, sobremesa e café. Protocolos não adotados de forma universal. Comer com as mãos é uma prática ancestral, sensorial e profundamente simbólica que representa a regra e não uma exceção em diversas culturas ao redor do mundo. A história dos talheres no prato foi contada com a participação da historiadora da Unicamp, Rafaela Basso, pesquisadora na área de alimentação. Redação e apresentação, Liane Castro. Trabalhos técnicos de Wagner Barros.
3: História no prato, porque comida também é cultura.

8h46, aqui na Rádio Nesp. Silva, dele, a cor é rosa. Você ouviu também Tony Garrido e Paulinho Mosca, do Da Gama e Tony Garrido, A Sombra da Maldade. Confira agora Lued Luna, dela, Acalanto.

0: Aqui na Rádio Nesp, Rogedo, Luiz Melodia, Mistérios da Raça. Você ouviu também Marco Ribas, dele Curumim. Um rápido intervalo e daqui a pouco a gente volta.
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0: No estado de São Paulo, chuvas fracas em metade do estado, da região nordeste até o litoral, segundo informações do site do IPMET, da Faculdade de Meteorologia do campus da Unesp aqui em Bauru. As condições de estabilidade retornam à maior parte do estado de São Paulo. Dessa forma, haverá diminuição de nuvens a partir do oeste e nas regiões central e sul do estado, sem previsão de chuvas. Já nas regiões nordeste e leste e também parte do sul, ainda há presença de muita nebulosidade com ocorrência de chuvas isoladas. Agora em Bauru, nós temos 22 graus e 5 décimos. A umidade relativa do ar está em 87%. 8h59.
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0: 9 horas, 1 minuto, já voltamos com Manhã Popular Brasileira. Daqui a pouquinho a gente vai ouvir vários duetos aqui na Rádio Unesp. Daniela Mercury com João Bosco, Chico Buarque com Hamilton de Holanda, Maria Creuza com Toquinho e Vinícius de Moraes e vários outros. A gente abre com o Gilberto Gil cantando dele, Neve na Bahia.

9h11, aqui na Rádio Nesp, JP e Bruna Black, Famoso Amor. Você ouviu também Vanessa Moreno, Filmaróstica e Fabiana Cosa, do Gilberto Gil e João Donato, Lugar Comum. Ouça agora Maria Creuza, Toquinho e Vinícius de Moraes, do Vinícius e Tom Jobim, Eu Sei Que Vou Te Amar.

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1: Horas 25 minutos aqui na Rádio Nesp, João Bosco e Daniela Mercury, do Ari Barroso, no Tabuleiro da Baiana. Você ouviu também Chico Buarque com Hamilton de Holanda, do Chico, Que Tá um Samba. Você ouviu também o Emílio Santiago cantando Tom Jobim, Você Vai Ver. Confira um rápido intervalo. Daqui a pouco a gente volta com mais música brasileira para você.
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9h41, aqui na Rádio Nesp, Gruveria e Toninho Horta, do Toninho, Beijo Partido. Você ouviu também Elza Soares, do Lupicínio Rodrigues, Quem Há de Dizer. Ouça agora Danilo Caymmi, do Dorival Caymmi, Requebre que eu dou um doce e Vestido de Bolero.

0: 10h52, aqui na Rádio Nesp, Rita Benedito, do Jorge Benjor, vendedor de bananas. Você ouviu também Dama Tereza, com Sabotage, Dom L, Lued Luna, abrindo o bloco Danilo Caymmi, Requebre que eu dou um doce vestido de bolero. Confira mais um rápido intervalo, chegando colunistas Unesp para você e daqui a pouco a gente volta.
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3: Olá, eu sou Daniele Frasca Teixeira, professora do Departamento de Geografia da FCT Unesp Presidente Prudente. Como El Niño vai nos afetar nos próximos meses? O Instituto Nacional de Pesquisas Espaciais, o INPE, em parceria com o Instituto Nacional de Meteorologia, a Defesa Civil e outros órgãos oficiais, publicaram o terceiro boletim técnico do painel El Niño no último 2 de setembro de 2026. O documento confirma um cenário de forte intensidade para o fenômeno nos próximos meses e traz projeções importantes para a gestão de riscos no Brasil. Modelos da Agência Meteorológica Norte-Americana indicam mais de 90% de probabilidade de que o trimestre entre setembro e novembro seja marcado por um El Niño considerado muito forte. A previsão aponta 100% de chance de permanência do fenômeno até o início do ano que vem, com a temperatura da superfície do mar no Pacífico Equatorial podendo superar 2 graus Celsius acima da média. Na prática, a distribuição das chuvas pelo país será bastante desigual até o fim do ano. Na região sul, com atenção para o Rio Grande do Sul, além do sul de São Paulo e Mato Grosso do Sul, a tendência é de precipitações acima da média histórica. Já nas regiões norte e nordeste, o cenário é oposto. A previsão indica um trimestre bem mais seco. O alerta vale para o Brasil central e trechos do sudeste, englobando Mato Grosso, Tocantins, norte de Goiás, Minas Gerais e Espírito Santo, onde as chuvas também devem ficar abaixo do padrão. As temperaturas devem permanecer elevadas em praticamente todo o território nacional, embora a passagem de massas de ar frio ainda possa provocar quedas bruscas de temperatura, principalmente no mês de setembro. No centro-norte, na Amazônia Legal e no Pantanal, esse período marca a transição da seca para a chuva. Com o El Niño intenso, a estação chuvosa pode atrasar. Essa combinação de calor extremo e seca prolongada aumenta a perda de umidade do solo e da vegetação, elevando o risco de incêndios florestais e o déficit hídrico na região. Diante desse quadro, os órgãos do governo orientam a população a manter o cadastro atualizado para o recebimento de alertas da Defesa Civil por SMS, conhecer as rotas de fuga em áreas de risco e adotar medidas preventivas. As instituições seguem monitorando continuamente os dados hidrológicos e meteorológicos para novos avisos. Daniele Frasca Teixeira para o Colunistas Unesp.
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4: 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Nesta edição, o que é educação em direitos humanos? Com a Ida Maria Monteiro, doutora em educação e professora da Universidade Federal de Pernambuco.
5: A educação em direitos humanos é um processo sistemático, multidimensional, que orienta a formação de sujeitos de direitos para a convivência democrática e solidária. É também a apreensão de conhecimentos historicamente construídos sobre direitos humanos e sua relação com os contextos internacional, nacional e local. É desenvolvimento de valores, atitudes e práticas sociais que expressam respeito ao outro com as suas diferenças em todos os espaços da sociedade, como o desenvolvimento de sensibilidade e empatia a condição da outra pessoa. É a afirmação de uma consciência cidadã crítica para a pessoa atuar em níveis cognitivo, social, ético e político. Fortalecimento de práticas individuais e sociais que gerem ações e instrumentos para a transformação social em favor da promoção e da defesa dos direitos humanos, bem como da reparação das violações. Em síntese, a educação em direitos humanos é um processo civilizatório que tem como objetivo construir uma cidadania autônoma, crítica, criativa, capaz de participar de ações coletivas com vista a uma sociedade democrática, socialmente justa, plural, inclusiva, solidária e com respeito socioambiental.
4: Educação em Direitos Humanos no Instante é uma produção do Observatório de Educação em Direitos Humanos da Unesp, com apoio da Rede Brasileira de Educação em Direitos Humanos, e é parte do programa Cultivando os Direitos Humanos na Educação Básica, desenvolvido no Sistema de Ensino Municipal de Bauru, em parceria com o Núcleo de Educação em Direitos Humanos da Secretaria Municipal de Educação.
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0: Já voltamos aqui na Rádio Unesp com Manhã Popular Brasileira. Daqui a pouquinho a gente vai ouvir juntos Adriana Calcanhoto. Vamos ouvir também daqui a pouco Tim Maia, Leila Pinheiro, Marisa Monte. A gente abre com Antônio Zambujo cantando do Chico Buarque, Folhetim.

Leila Pinheiro aqui na Rádio Unesp, Canto de Atravessar. Você ouviu também a Marisa Monte cantando dela, Dade Carvalho e Arnaldo Antunes, Portas. Ouça agora Tim Maia, um clássico. Você.

0: 10h26, aqui na Rádio Unesp, Rael, especial Naya. Você ouviu também Dani Black dele, Seu Gosto, e Lineker dela, Tudo. Confira mais um rápido intervalo, chegando Ciência São Paulo, e depois tem a Vanessa Moreno e Salomão Soares cantando Correnteza.
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2: Conhecida como o hormônio do amor e do bem-estar, a ocitocina é produzida no cérebro e atua promovendo apego, empatia e alívio da ansiedade. Uma versão sintética da substância, conhecida como carbetocina, apresentou em testes com animais o potencial de prevenir comportamentos ansiosos. Nos experimentos, ratos submetidos a repetidas situações de derrota social mostraram sinais de ansiedade em testes comportamentais, quando tratados previamente com carbetocina, mantiveram comportamento semelhante ao do grupo controle. Os resultados do estudo conduzido na Unesp com apoio da FAPESP reforçam o papel da ocitocina na modulação da ansiedade e abrem caminho para novas abordagens terapêuticas no futuro. Os autores ressaltam que ainda são necessárias mais pesquisas antes de qualquer aplicação clínica em humanos.
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uma saúde social, a justiça deve nos proteger do mal de ocupar, mesmo vendo o roubo numa injusta divisão. Deve nos deter do mal de ofender, nos defender do horror de matar o irmão, ainda que ele tenha ferido outro irmão. É quarta de Xangô, presto toda atenção. As guias estão a teus pés, ó generoso doutor de tais curas. A justiça se ocupa, independente do nome ou sobrenome, dos feixes de inocência e culpa que rondam o coração dos homens. Aliada do tempo, a justiça vem na hora certa, mora. Uma hora ela chega, pousada sobre a verdade do esperado momento. Cavalga, voa no vento, quer trocas iguais entre os seres, e entre eles, quer o respeito às mulheres. Responde, minha justiça, o que mais queres? Responde, minha justiça, o que mais queres? Combinação, amor, concórdia, o belo escambo que a natureza faz e que a vida não tributa. A justiça quer lugar na mesa dos seres, é a mulher e quer as mulheres ensinando a eles a alegria da divisão do pão, da permuta. Troveja agora, Xangô que me escuta.

0: 10h55, aqui na Rádio Unesp, Arnaldo Antunes, de Dida e Jorge Aragão, Vou Festejar. Você ouviu também JP e Gilsons, Feito a Maré. Trouxemos ainda Amanda Magalhães, Quando a Chuva Acaba, Maresia com Adriana Calcanhoto. Você ouviu também clássico do Caetano Veloso com o Xande de Pilares, Lua de São Jorge. Trouxemos também Luara Oliveira e Elisa Lucinda, Xangô é meu rei. Um rápido intervalo para você, daqui a pouco a gente está de volta.
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0: Estamos de volta levando MPB aqui na Rádio Unesp para você. Nesta última meia hora juntos, neste dia 7 de outubro, a gente abre com o Djavan, dele, Meu Bem Querer.

12 aqui na Rádio Nesp, Baby do Brasil, Telúrica. Você ouviu também Moraes Moreira, dele, sempre cantando. E acontece na Biblioteca Central Rodrigues de Abreu o lançamento do livro Na Sombra da Trave, Quando o Silêncio Também Joga, de Vitor Butzloff. O autor é especialista em psicologia do esporte, com formação em psicologia e educação pela Unesp em Bauru, e traz no livro uma história de ficção baseada na realidade, com reflexões sobre o papel dos pais no apoio às crianças que praticam futebol, à luz da psicologia e da pedagogia do esporte. O lançamento acontece às 7 da noite de amanhã, quinta-feira, na Biblioteca Municipal Rodrigues de Abreu, que fica na quadra 8 da Avenida Nações Unidas. Ouça agora Marcelo Genesi, do Luiz Gonzaga, Baião.

11h24, aqui na Rádio Unesp Crioulo, Cigano, do Djavan. Para fechar a programação de hoje, Paula Lima, do Seu Jorge, Quero Ver Você no Baile. A seleção musical foi de João Flávio Lima. Operação de áudio, Renato Posca. Eu sou Wellington Leite. Continue conosco, daqui a pouquinho tem Conexão com Pedro Norberto e Eleide Bergamo. Volte com a gente amanhã para a edição de quinta-feira do Manhã Popular Brasileira. Um abraço para você e até mais.

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5: 11h31, olá, muito bom dia. Hoje é quarta-feira, 7 de outubro, e este é o Conexão, produção do jornalismo da Rádio Unesp, que você ouve em 105,7 FM em Bauru, e onde estiver, nas plataformas digitais e em radio.unesp.br. Bom dia, Eleide Bergamo.
6: Bom dia, Pedro Norberto. Bom dia, ouvintes. Hoje, no Conexão, um estudo que avalia a relação do uso de delivery com hábitos sedentários, os impactos do El Niño e mudanças climáticas na construção civil e uma reportagem sobre casos da febre do Nilo Ocidental registrados no Brasil.
5: Com operação de áudio de Renato Posca, o Conexão está no ar.
6: 11h31. Estudantes de todo o país que fizeram o Enem em 2025 ou 2026 podem participar do processo seletivo para ingresso na ILUM, Escola de Ciência. Os detalhes com Liene Castro.
7: A faculdade do CNPq, o Centro Nacional de Pesquisa em Energia e Materiais, oferece bacharelado em Ciência e Tecnologia. As inscrições estão abertas e são gratuitas. São 40 vagas, metade para estudantes de escolas públicas. O curso tem duração de 3 anos, com aulas em período integral e propõe aos estudantes uma imersão em pesquisas de ponta, como explica o presidente da Comissão do Processo Seletivo de 2027, James Moraes de Almeida.
8: O principal benefício, né, é o nosso ensino, né? Além dos nossos métodos de ensino ativo, que a gente se preocupa com o estudante, né, acompanha individualmente, como são 40 que entram por ano, a gente consegue fazer esse acompanhamento. Os equipamentos da ILUM, né, que são equipamentos de pesquisa, que são usados de maneira didática, então a gente já curriculariza uma iniciação à pesquisa, né? O aluno não tem que buscar uma iniciação científica ou algo do tipo para ter contato com a pesquisa, ele vai ter durante o curso. E também vai ter contato com os equipamentos do CNPq, né? Também muito importante o apoio psicológico, né? A gente dá para todos os estudantes, né, que tem alguma necessidade de apoio psicológico, se tiver alguma dificuldade, né? Porque acontece, um curso de graduação costuma, em geral, ser impactante e a pessoa tem que ter um apoio, né? E também, se o estudante é carente, né, demonstra que não tem muitas condições, a gente dá agora plano de saúde.
7: A ILUM também oferece a todos os estudantes moradia, alimentação, transporte e um notebook. A proposta é garantir suporte para que possam se dedicar exclusivamente aos estudos e à formação acadêmica. O ingresso na ILUM não é feito por vestibular. A seleção considera as notas do Enem e a motivação do aluno.
8: Tem uma manifestação de interesse, que você vai dizer por que você gosta de ciência, por que você quer estudar na ILUM, o que você já fez de atividade extracurricular, ou se você foi muito dedicado só para as disciplinas, isso também conta. É esse diferencial, já você poder se expressar. E os 250 selecionados, sendo 125 de escola pública, né? Então metade já vai para entrevista de escola pública, fazem essa entrevista, que aí é uma entrevista personalizada, né? Cada um, a gente faz algumas perguntas de conhecimento, que daí são mais gerais, mas a gente pergunta muito sobre o perfil. Então vê o que você escreveu na sua manifestação de interesse, pergunta sobre isso, pergunta sobre outras coisas do seu perfil para a gente entender se você quer mesmo ser um cientista, se você quer estudar o que a gente pode oferecer aqui, se você não está interessado, na verdade, em outra coisa diferente que a gente não tem. Então é isso que a gente avalia. Essa entrevista é muito importante para isso. Então não é só a nota do Enem que conta. Tem outras componentes que também podem te ajudar a entrar na ILU, né?
7: As entrevistas dos candidatos selecionados serão realizadas de forma remota entre 25 e 29 de janeiro. E a primeira lista de aprovados está prevista para o início de fevereiro. As inscrições para o curso de bacharelado em Ciência e Tecnologia da ILUM são gratuitas e seguem até 15 de dezembro. Informações na página ilum.cnpem.br. Liane Castro, Rádio Unesp FM.
5: 11h35 e estão abertas as inscrições para o Seminário de Avaliação Local do PIBID Unesp Bauru. Mais informações com Marisa Sei.
9: O primeiro Seminário de Avaliação Local PIBID Unesp Bauru vai avaliar o desenvolvimento das atividades dos núcleos de iniciação à docência, com o objetivo de planejar e garantir a continuidade do programa PIBID. O PIBID é o Programa Institucional de Bolsas de Iniciação à Docência, gerido pela CAPES, Coordenação de Aperfeiçoamento de Pessoal de Nível Superior, e oferece bolsas para estudantes de licenciatura e professores da rede pública aproximarem a formação acadêmica da realidade da educação básica. O evento será realizado nos dias 16 e 17 de outubro e as inscrições estão abertas pelo link disponível no perfil do Instagram PIBID_UNESP Bauru. O professor da Unesp em Bauru e coordenador do PIBID Química, Pedro Rocha, explica quem pode participar do seminário.
10: O seminário local do PIBID Unesp Bauru é voltado tanto para os participantes do programa, licenciandos bolsistas, professores da educação básica supervisores e professores da Unesp que coordenam os núcleos, quanto para toda a comunidade escolar das diversas escolas atendidas pelo programa. Ex-membros, colaboradores e alunos de licenciatura também poderão se inscrever como ouvintes. O evento vai ser importantíssimo para estabelecer diálogos entre as 24 equipes dos 6 diferentes núcleos do PIBID Unesp Bauru. Vai ser um momento singular de troca de experiências, reflexões e principalmente uma avaliação sobre o modo de funcionamento do programa. Além disso, vai ser possível divulgar todas as ações do programa.

0: além de buscar soluções coletivas para o melhor funcionamento do programa. Como o PIBID funciona por ciclo de 2 anos, os seminários locais fazem parte dessa periodicidade, pois tem como objetivo difundir e analisar o que foi realizado em cada ciclo.
1: As inscrições são gratuitas e podem ser realizadas até o dia 16 de outubro. O evento acontece no campus da Unesp em Bauru. Lembrando que a programação completa e o link para fazer a inscrição estão no perfil do Instagram pibid_unesp_bauru. Marisa Sei, Rádio Unesp FM.
2: 11 horas 38 minutos. A Esalq USP, localizada em Piracicaba, faz uma homenagem nesta quinta-feira, às 9 horas da manhã, a uma importante pesquisadora brasileira. O evento faz parte da Semana Luiz de Queiroz, que promove eventos culturais e científicos na Esalq até sexta-feira. Caio Albuquerque, da Divisão de Comunicação da Esalq, traz os detalhes da homenagem e também da homenageada.
3: Olá, ouvintes da Rádio Unesp. A engenheira agrônoma Mariângela Hungria receberá, no próximo dia 8 de outubro, a medalha Luiz de Queiroz, concedida pela Escola Superior de Agricultura Luiz de Queiroz, a Esalq, unidade da USP, em Piracicaba. Mariângela Hungria é egressa da Esalq, formou-se engenheira agrônoma em 1979 e também concluiu o mestrado em 1981. Pesquisadora reconhecida internacionalmente, Mariângela recebeu em 2025 o World Food Prize, uma das principais premiações mundiais na área de agricultura e alimentação. Criada para reconhecer personalidades brasileiras e estrangeiras por seus méritos e serviços relevantes ao desenvolvimento da agricultura, a medalha Luiz de Queiroz foi projetada pelo artista plástico Arquimedes Dutra. A cerimônia de outorga será realizada no Salão Nobre da Esalq a partir das 9 horas da manhã e também terá transmissão ao vivo pelo canal da Esalq no YouTube, no perfil @esalq.oficial. Da Divisão de Comunicação da Esalq, informou Caio Albuquerque para a Rádio Unesp.
4: 11:40. Os aplicativos de delivery fazem parte da rotina de muita gente, pois facilitam o acesso a refeições e lanches com poucos cliques. Mas um estudo aponta que o uso frequente dessas plataformas pode estar associado a hábitos mais sedentários e a escolhas alimentares menos saudáveis. A reportagem é de Priscila Terezo, da Rádio Nacional.
5: Um estudo da Universidade Federal de Minas Gerais avaliou 839 adultos e 76% deles relataram já ter utilizado o serviço de delivery para pedir comida. Já 27% do total afirmaram fazer uso regular das plataformas pelo menos uma vez por semana. Longas jornadas de trabalho, falta de atividade física, períodos extensos sentado e diante de telas, assim como poucas horas dedicadas a atividades domésticas, como preparar a própria comida, estão entre os comportamentos sedentários identificados nesses usuários. Segundo a pesquisadora da UFMG, Paloma Barros, o aumento no uso dos aplicativos pode ser um problema, em especial pelo tipo de alimento que é pedido.
6: Houve uma alta frequência no pedido de lanches. Então, lanches muitas vezes ricos em nutrientes críticos, então rico em sódio, rico em gordura, altamente calóricos. De forma indireta, pode contribuir para a qualidade da dieta e para o ganho de peso e para as doenças crônicas não transmissíveis no futuro.
5: Ela reforça que as plataformas são responsáveis pela estratégia de vendas de alimentos não saudáveis.
6: Elas não são um ambiente neutro, né? Os alimentos que são mais disponíveis, que são promovidos mais frequentemente, são os alimentos não saudáveis. E muitas vezes associado a estratégias de marketing altamente persuasivas. E aqui eu estou falando do compre um, leve dois, o combo onde coloca uma bebida, sanduíche, uma sobremesa, a entrega grátis. Então, essas estratégias associadas aos alimentos não saudáveis podem potencializar os pedidos e tornar esses alimentos ainda mais atrativos no momento da escolha.
5: O levantamento também indicou que as ocupações profissionais foram um importante fator de análise. Enquanto trabalhadores em tempo integral apresentaram maior uso do delivery, desempregados ou pessoas em atividades informais relataram menor procura. Segundo a pesquisa, restrições financeiras e maior disponibilidade de tempo para preparar refeições em casa podem explicar esse comportamento.

0: O estudo usou dados coletados em um projeto de universidades mineiras sobre os hábitos de vida e o padrão alimentar de adultos egressos de instituições de ensino superior do Estado e das universidades federais do Espírito Santo, Rio Grande do Sul e Paraná. Com produção de Lígia Maria, da Rádio Nacional no Rio de Janeiro, Priscila Terezo.
1: 11h43. O INPE, Instituto Nacional de Pesquisas Espaciais, divulgou o seu painel El Niño 2026-2027, o qual aponta 95% de chances do fenômeno alcance intensidade muito forte no trimestre entre outubro e dezembro. Se a previsão se confirmar, o evento poderá estar entre os mais intensos registrados desde 1950.
2: Como já informamos por aqui, o El Niño é caracterizado pelo aquecimento anormal das águas do Oceano Pacífico Equatorial com impactos globais. A previsão para o próximo trimestre indica chuva acima da média na região sul do Brasil, com possibilidade de cheias. Também são esperadas chuvas acima da média em parte do sudeste e no leste do nordeste. Já o centro-norte do país deverá ter condições mais secas e maior risco de incêndios.
1: As temperaturas devem permanecer acima da média em grande parte do território nacional. No norte e no nordeste, a combinação de temperaturas elevadas e menor ocorrência de chuvas pode agravar as condições de seca e aumentar o risco de incêndios. No final de setembro, as temperaturas da superfície do mar no Pacífico Equatorial estavam mais de 2 graus Celsius acima da média nas regiões central e leste.
2: O boletim do INPE, elaborado em parceria com o Instituto Nacional de Meteorologia, a Agência Nacional de Águas e Saneamento Básico, o Centro Nacional de Monitoramento e Alertas de Desastres Naturais, o Serviço de Geologia do Brasil e órgãos de defesa civil da Amazônia.
1: O avanço do El Niño também reforça a importância do planejamento das obras e do acompanhamento das previsões meteorológicas. O professor Jefferson Nascimento de Oliveira, do Departamento de Engenharia Civil da Unesp de Ilha Solteira, explica o que pode ser feito a respeito.
3: Com relação ao planejamento das obras, principalmente obras a céu aberto, essas devem ser antecipadas. O cronograma deve tentar ser antecipado, principalmente em obras que sejam como concretagem, lançamento de asfalto, porque realmente com situações adversas de clima você tem que parar a obra. E isso inviabiliza muitas vezes o custo da mesma e também o cronograma de entrega do contrato.
2: O professor Jefferson Nascimento cita exemplos de destruição e perdas quando não são tomadas as medidas necessárias de proteção dos canteiros de obras.
3: Os canteiros têm que ser protegidos, né? Quando isso não é possível, realmente você não tem o que fazer. Eu mesmo já vi canteiro de obra, principalmente de hidrelétrica, ser levado totalmente por um pico de vazão de uma tempestade que ocorreu no começo da bacia hidrográfica e veio carregando tudo. Isso acontece. A outra situação que ocorre frequentemente é a perda de material também quando você tem estradas de rodagem. Esse material ele é carreado, né? E você tem uma situação muito adversa com relação ao grupo de funcionários que estão trabalhando, né? Eles vão ficar parados e recebendo. A situação não tem um controle para ser feito além de aguardar a mudança do clima e do tempo e uma melhoria do mesmo.
1: O professor da Unesp em Ilha Solteira conta como acontece esta combinação entre cronograma, produtividade e os custos dos empreendimentos na execução das obras.
3: Geralmente, quando você tem um contrato de uma grande obra, você estipula dentro desse contrato cláusulas onde você cobra da firma que está sendo contratada, caso ela não cumpra o cronograma. E com isso, você tem que procurar institutos de pesquisa meteorológicas, como o próprio IPMET nosso, que vai fornecer dados de chuva naquele período que a obra ficou com cronograma atrasado. Isso também eu já vi ocorrer em diversas situações. O IPMET mostra laudos, fornece laudos de que houve uma chuva, um vento. Então é importante a academia participar também e as pessoas saberem que podem contar conosco para que haja essa redução de custos nessas cláusulas de não conseguir entregar a obra no cronograma previsto.
2: Ouvimos o professor Jefferson Nascimento de Oliveira, da Unesp em Ilha Solteira, sobre os impactos do El Niño na construção civil. Importante, então, os responsáveis pelas obras estarem sempre atentos aos boletins meteorológicos. Aos interessados, o IPMET da Unesp faz a previsão do tempo por um período com validade de até 7 dias. Saiba mais no site ipmetradar.com.br.
1: 11:49.
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5: A estabilidade volta a predominar na maior parte do estado de São Paulo. A nebulosidade diminui, principalmente nas regiões oeste e central, inclusive em Boa Região, que terão um dia sem previsão de chuva. Nas regiões sul, leste e nordeste, o tempo ainda fica mais nublado, com ocorrência de chuvas isoladas. Mas essas instabilidades perdem força e devem se dissipar ao longo do dia. A temperatura mínima registrada em Bauru hoje foi de 18,6 graus às 6 horas e 20 minutos. As temperaturas máximas previstas para esta tarde são 23 graus na região metropolitana de São Paulo, 24 graus em Itapeva, 29 graus em Presidente Prudente, 30 graus em Barretos e 31 graus em Araçatuba. A temperatura máxima prevista para esta tarde em Bauru é de 29 graus. Tiago Ferreira, do IPMET, para a Rádio Unesp FM.
2: 11:50. E no final de setembro, a Secretaria de Estado da Saúde de São Paulo confirmou os 2 primeiros casos de febre do Nilo Ocidental em humanos no estado. No Brasil, são pelo menos 4 casos com 1 morte. Transmitida por picada de mosquito, segue um caminho diferente de outras arboviroses conhecidas. Joyce Pesato, da Rádio USP.
6: 4 casos confirmados e 1 morte fizeram a febre do Nilo Ocidental voltar ao radar das autoridades de saúde brasileiras. Em 2026, o Brasil registrou casos humanos da doença, sendo 2 em São Paulo, os primeiros da história do estado, em Ribeirão Preto e em São José do Rio Preto, e 2 em Santa Catarina, onde uma paciente de 77 anos morreu após apresentar manifestações neurológicas, segundo o Ministério da Saúde e as Secretarias Estaduais de Saúde. Transmitida principalmente pela picada de mosquitos do gênero Culex, a doença segue um caminho diferente de arboviroses mais conhecidas, como dengue, zika e chikungunya. O vírus circula naturalmente entre mosquitos e aves silvestres, enquanto seres humanos são considerados hospedeiros acidentais e terminais, o que dificulta a continuidade da transmissão. Dados do Ministério da Saúde apontam ainda que cerca de 20% dos infectados apresentam algum sintoma e que aproximadamente 1 em cada 150 casos pode evoluir para manifestações neurológicas graves, como encefalite e meningite. Mas afinal, o que explica o surgimento simultâneo de casos em diferentes regiões do país? Para entender, conversamos com o virologista e professor Benedito Antônio Lopes da Fonseca, da Faculdade de Medicina da USP, em Ribeirão Preto.
7: Ela preocupa porque ela pode causar uma doença grave, principalmente com acometimento do sistema nervoso central, em pacientes com deficiências da imunidade, em pacientes idosos, principalmente ali acima dos 60, 70 anos. Tá? Então, nesses pacientes, ela tem uma incidência maior de causar infecção do sistema nervoso central, seja por meningite, encefalite, meningoencefalite, ou o que seja. Tá? Mas, e aí também está associado a uma mortalidade um pouquinho maior. Tá? Então, nesse ponto, é a preocupação que nós temos que ter com essa doença. Em termos de transmissão, a gente tem que olhar aves e tem que olhar os equídeos, né? Os cavalos, burros, mulas, etc. Por quê? Porque os equídeos, eles são muito picados por o mosquito que transmite a doença, que é o Culex, né? O Culex é esse mosquito que a gente chama de pernilongo, né? Que fica tentando picar a gente durante a noite, e é ele quem transmite a febre do Nilo Ocidental.
6: A transmissão de pessoa para pessoa não acontece, segundo Fonseca. Depois da infecção, a quantidade de vírus no organismo é muito baixa para infectar um mosquito. É diferente da dengue, em que a carga viral no sangue é suficiente para infectar um mosquito durante a picada e permitir a transmissão para outras pessoas.
7: Quais os sintomas da febre do Nilo Ocidental? A grande maioria das infecções por esse vírus são assintomáticas, tá? Significa que não tem sintoma algum. E isso chega a ser até 80% das pessoas infectadas ou mais. Os outros 20% vão ter uma doença que parece com a dengue. Então é uma febre, é dor no corpo, é dor de cabeça, dor atrás dos olhos, pode ter a dor nas articulações, pode ter um vermelhidão pelo corpo, mas que as pessoas normalmente se recuperam aí em torno de 5 a 7 dias. Existe uma pequena porcentagem dessas pessoas que vão evoluir com uma síndrome de fraqueza, que pode durar aí meses, algumas vezes até anos, mas normalmente o normal é voltar ao normal dentro de algumas semanas.
6: Para o oftalmologista e professor Rodrigo Jorge, do Departamento de Oftalmologia, Otorrinolaringologia e Cirurgia de Cabeça e Pescoço, da FMRP, um dos sintomas da doença pode estar associado a uma manifestação ocular conhecida como cocciorretinite multifocal, mas não garante que o paciente possua a patologia.
8: Essa cocciorretinite, ou essa retinite que depois evolui para coroide, porque os estudos mostram que o local primário onde esse vírus se instala, pelo menos a maioria dos estudos mostra que é uma célula da retina, que é o epitélio pigmentado. Mas o curioso dessa retinocoroidite ou dessa corioretinite é que ela possui um padrão que às vezes acompanha as fibras nervosas. E esse padrão é um pouco característico, e sempre que um especialista em retina ou em úvea vê esse padrão, ele suspeita do acometimento pelo flavivírus ou da febre do Nilo Ocidental.
6: Segundo o oftalmologista, a boa notícia é que esse tipo de inflamação geralmente apresenta um curso benigno e se resolve espontaneamente. Não há um tratamento específico para essa inflamação. Uma complicação que pode surgir tardiamente, embora seja extremamente rara, é a formação de um vaso sanguíneo anormal na coroide, que pode crescer para o espaço abaixo da retina. Essa condição, chamada de neovascularização de coroide, pode ser tratada com injeções dentro da cavidade vítrea. Quando ocorre, geralmente, aparece semanas ou meses depois do quadro febril inicial.
8: O principal recado que fica da febre do Nilo Ocidental é que é mais um flavivírus da família da dengue, da febre amarela, da zika, que pode ser transmitido por um mosquito. O mosquito não é o Aedes, o mosquito é o Culex. E o Culex, ele vive em água parada, mas água com resto de matéria orgânica. Infelizmente, o Culex também ele está disseminado pelo território nacional. E o principal recado é o de sempre, é o mesmo recado que nós damos há várias décadas para a dengue. Não deixe lixo acumulado, nós temos que combater o mosquito para que essas arboviroses não se tornem frequentes no território nacional.
6: Conversei com o virologista Benedito Antônio Lopes da Fonseca e com o oftalmologista Rodrigo Jorge. ambos professores da Faculdade de Medicina da USP em Ribeirão Preto. Joyce Pesato, de Ribeirão Preto, para a Rádio USP.
1: 11 horas 58 minutos. O Conexão desta quarta-feira fica por aqui. 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
2: A coordenação do jornalismo é de Fábio Toledo, a direção-geral de Ângela Grossi.
1: A apresentação é de Pedro Norberto e Eleide Bergamo, com operação de áudio de Renato Fosca.
2: Na sequência tem conjuntos e orquestras. O Conexão volta amanhã às 11h30 da manhã. Obrigado pela sua companhia e uma ótima tarde para você.

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8: Começa agora na Unesp FM o Educação em Direitos Humanos num Instante, com os principais aspectos da educação em direitos humanos. Nesta edição, o que são direitos humanos? Com Maria da Consolação Lucinda, antropóloga e pesquisadora da Universidade Estadual do Maranhão.
11: Os direitos humanos são valores éticos e políticos que foram construídos inicialmente na modernidade ocidental. Os direitos humanos estão em contínuo processo de ampliação e ressignificação ao longo do tempo. São valores de proteção e promoção da dignidade da vida humana em todas as pessoas, sem nenhuma distinção de raça, nacionalidade, religião, gênero, orientação sexual, idade, condição física, social ou cultural. A dignidade humana significa ter uma vida respeitada, com igualdade de acesso aos bens sociais e culturais, como alimentação, moradia, trabalho, saúde, educação e lazer. Dignidade humana significa ainda ter liberdade, segurança, respeito às diferenças, numa sociedade democrática, solidária, sem preconceito, discriminação e sem maus-tratos físicos ou psicológicos por qualquer tipo de autoritarismo. E hoje, a dignidade humana inclui necessariamente o respeito e o cuidado com a vida planetária como um todo único. São esses os valores que formam o conjunto dos direitos humanos.
8: Educação em Direitos Humanos no Instante é uma produção do Observatório de Educação em Direitos Humanos da Unesp, com apoio da Rede Brasileira de Educação em Direitos Humanos, e é parte do programa Cultivando os Direitos Humanos na Educação Básica, desenvolvido no Sistema de Ensino Municipal de Bauru, em parceria com o Núcleo de Educação em Direitos Humanos da Secretaria Municipal de Educação.
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1: Olá, está começando Caindo no Choro. A partir de agora, você segue com uma hora de seleção especial de chorinho aqui na Rádio Unesp FM. Vamos ouvir juntos clássicos, releituras e também novidades desse gênero musical genuinamente brasileiro. A programação é do Sérgio Magson, operação de áudio do Silvestre Oliveira, e eu sou Marina Fontanelli. Hoje começamos com o flautista Ivan Melillo, uma faixa do seu álbum Crônicas de Família, lançado em dezembro de 2025, composição dele, Malandrinho.

Cachimbinho aqui no Caindo no Choro, dele do Del Louro, mais uma vez. Antes teve grupo Choro Rasgado, do Alessandro Penese. Na segunda ele fica vermelho. A gente também ouviu aqui nessa primeira sequência do Caindo no Choro de hoje, Isaías e seus Chorões, do Milton Moura e do Taxinha, Um Chorinho pro João Macacão. E ainda Ivan Melilo com Malandrinho. Seguimos agora com o bandolinista Joel Nascimento, dele Não Sei Porquê.

Esse foi o Gabriel Guedes com uma música do seu avô, Godofredo Guedes. A gente ouviu Tocando no Parque. Antes, conjunto Época de Ouro, do Irineu de Almeida, Mariana. Também passaram aqui nessa sequência Pai e Filho, Del Rian e Bruno Rian, bandolinistas, com Coroa de Espinhos, que é uma música do Cirino e do Délcio Muniz. E ainda Joel Nascimento com Não Sei Porquê, composição autoral. Seja muito bem-vindo e bem-vinda, você que sintonizou agora a Rádio Unesp FM, você está ouvindo Caindo no Choro. Seguimos por aqui com Henrique Araújo, do Dominguinhos, Chorinho para Guadalupe.

Abraçando o Jacaré, do Jacó do Bandolim, gostosinho. Antes, Orquídea, do Paulinho da Viola, beliscando. A gente também ouviu nessa sequência o Danilo Brito com o choro do João Pernambuco, dengoso. E ainda Henrique Araújo com Chorinho para Guadalupe, composição do Dominguinhos. No Caindo no Choro, seguimos agora com o flautista Toninho Carrasqueira, do Pixinguinha, com Benedito Lacerda, 1-0.

Esses foram Zé da Velha e Silvério Pontes, do Valdir Azevedo, Carioquinha. Antes, Lúcio do Cavaquinho, dele Soluçando. A gente também ouviu, abrindo esse bloco, Toninho Carrasqueira com 1-0, clássico do Pixinguinha com Benedito Lacerda. Caindo no Choro de hoje, vai ficando por aqui. A seleção musical desse programa é do Sérgio Magson. Operação de áudio foi do Silvestre Oliveira e eu sou Marina Fontanelli. Muito obrigada pela sua companhia. Para encerrar, fique com o violonista Zé Barbeiro, dele Não Me Siga, Que Eu Não Sou Novela. Até mais. Tchau.

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7: Por trás das vozes marcantes, dos galãs e das mocinhas da Rádio Nacional, que emocionavam milhões de ouvintes, existia uma equipe genial. Os autores e roteiristas. Entre 1941 e 1959, a Rádio Nacional levou ao ar impressionantes 807 novelas e peças, escritas por 118 autores.
8: Mas um dado impressiona. Um grupo seleto de apenas 23 desses autores foi responsável por 70% de todas as obras levadas ao ar. Eram os verdadeiros reis e rainhas do script.
7: A radionovela brasileira inaugurava uma nova forma de contar histórias, com capítulos seriados, ganchos dramáticos e horários pensados para públicos específicos, como explica a pesquisadora Lia Calabre.
9: A grande inovação é, primeiro, a história seriada, com capítulos curtos, 2 ou 3 vezes por semana, em horários diversos. Em Busca da Felicidade foi lançado pela manhã. Então é uma aposta nessa possibilidade de novos horários. Ele inova tanto no horário de fidelização de ouvinte, quanto no desenho das histórias seriadas, e das histórias seriadas de longa duração.
8: A liderança absoluta dessa fábrica de sonhos pertencia a nomes como Gastão Pereira da Silva e Oduvaldo Viana, cada um com a impressionante marca de 75 novelas escritas para a rádio. Oduvaldo Viana, inclusive, entrou para a história ao escrever Fatalidade, a primeira radionovela de um autor brasileiro a ser transmitida pela emissora. Ao lado deles, Carlos Gutenberg não ficava atrás, com 64 títulos em sua máquina de escrever.
7: Produzir tantas histórias exigia um ritmo quase industrial. o que criou um sistema de produção que garantia um bom emprego de grande parte dos atores na capital federal, como conta o ex-diretor artístico da Nacional, Mário Brasini.
10: O rádio teatro da Rádio Nacional era o sonho, a ambição, a meta máxima de qualquer radialista naquele tempo, e inclusive de muitos atores de teatro. Os atores sobreviviam a duras penas, ao passo que o rádio oferecia a eles um salário modesto, pequeno, mas seguro, garantido, pingando todo fim do mês, assegurando-lhe uma vida normal, regular, em que ele podia traçar uma economia.
8: O rádio também era o lugar do suspense e do frio na barriga. Se os ouvintes sentiam calafrios à noite, a culpa era de Hélio do Soveral. Além de suas 18 novelas tradicionais, Soveral foi a mente brilhante por trás de mais de 400 histórias do lendário Teatro de Mistério. Cada script era uma teia perfeita de pistas que prendia o público até o último segundo.
11: Quanto mais negamos um crime, mais a consciência nos obriga a pensar nele.
12: A Rádio Nacional passa a apresentar Teatro de Mistério.
7: A Rádio Nacional foi também o grande laboratório para mentes que mais tarde revolucionariam o teatro e a televisão no Brasil. Escritores como Dias Gomes, que com suas 16 novelas no rádio, lapidou o talento social e dramático que o consagraria nos palcos e futuramente como um dos maiores novelistas de TV no mundo.
8: Além do grande Mário Lago, com mais de 20 novelas escritas, uma delas o sucesso Presídio de Mulheres, de 1951.
13: Tenho que aproveitar o tempo, pois a todo instante minha irmã da cela ao lado interrompe minha história. Diz que estou mentindo, que não há nenhuma verdade em minhas palavras, mas eu juro que tudo que estou contando...
14: Ninguém acreditará nessa história, Cláudia. Oh. Você está contando as coisas à sua maneira, em sua consciência, há um crime. E é bom que todos saibam disso. Um crime!
13: Não é verdade. O que eu fiz não pode ser classificado de crime.
7: E na ala feminina dos roteiros, duas gigantes começaram a desenhar seus impérios ali. Ivani Ribeiro, com 16 títulos, e a inesquecível Janete Clair, com 13 novelas na emissora. Mal sabiam os ouvintes da época que aquelas palavras escritas no papel criariam uma linguagem que moldaria a cultura de massa do país na futura televisão.
8: O rádio também sabia falar de fé. Guiarone marcou gerações ao escrever 28 novelas, entre elas a radiofonização da vida de Jesus Cristo, levada ao ar durante anos com enorme sucesso na Semana Santa. Histórias escritas com a alma de autores como Amaral Gurgel, Mário Brasini e tantos outros artesãos da palavra.
7: As radionovelas tinham uma capacidade de padronização cultural em um país com dimensões continentais e altas taxas de analfabetismo. E acabam servindo como uma espécie de parâmetro social no cotidiano, como explica a professora Rose Eskenazi, da PUC do Rio de Janeiro.
15: Realmente eram mais ingênuas, né? E elas falavam da vida delas através dos personagens da novela. Então, em vez de falar que teu tio é alcoólatra, não, o fulano é igual ao ciclano que é alcoólatra. Então, era uma psicanálise via personagens de novela. E essa paixão pela novela que nós temos veio realmente daí, né?
8: Aos mestres e mestras dos roteiros da Rádio Nacional, o nosso eterno aplauso.
7: Esse episódio usou áudios do acervo da Empresa Brasil de Comunicação e da BBC Brasil.
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16: Agora, 2:10, 2:10 desta tarde de quarta-feira. Estamos no dia 7 de outubro de 2026. E você está ligado aqui na Rádio Unesp 105,7 no seu rádio. Também transmitindo para a internet pelo radio.unesp.br. Nesta tarde de quarta-feira, começa com uma diminuição gradual da instabilidade e o retorno do sol em Bauru, hein? De acordo com o IPMET Unesp, uma área de baixa pressão continental, ela começa a se afastar e permite então aberturas de sol entre muitas nuvens, embora tenha uma chance de pancada de chuva isolada em torno de 30% no final da tarde, segundo o IPMET Unesp. Bauru deve passar por uma elevação térmica extrema, hein? Nas próximas 48 horas, é o que alerta aqui o Instituto, acionando aquele chamado tempo gangorra, logo antes aí, né, desse feriado prolongado que se aproxima. Na quinta-feira, o calor ganha força, na sexta-feira haverá, segundo o IPMET, um pico de calor extremo e no final de semana tem uma nova frente fria avançando já no sábado, quebrando todo esse calorzão programado e trazendo de volta pancadas de chuvas e quedas nas temperaturas, hein? Ainda de acordo com o IPMET, temos neste momento 28 graus, a umidade relativa do ar é de 57%. E tá no ar até às 5 da tarde, mais uma edição do Musical Unesp, sempre aqui com a seleção musical do Sérgio Magson. Nos trabalhos técnicos, na operação de áudio, o Jurandir Matos, o Carrado, e a apresentação é minha, Ricardo Bizarra. Abrimos aqui a hora com a Karina Zeviani, dela, Update.

0: As cinco primeiras dessa edição de quarta-feira aqui do Musical Unesp, o Max Viana dele, Sai Daqui Tristeza. Voltamos à década de 70 com Bill Withers, Lovely Day, o Boca Livre, aqui a participação do Erasmo Carlos para a música Neném, e o George Michael com a participação do Paul McCartney para Real The Pen. E abrimos com a Karina Zeviani, Update. A gente continua daqui a pouquinho, primeiro intervalo do Musical Unesp de hoje, e na sequência eu já volto aqui trazendo para a gente ouvir o Luiz Melodia. É um instante só.
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3: O Centro de Pesquisas da Infância e da Adolescência Dante Moreira Leite, da Faculdade de Ciências e Letras da Unesp em Araraquara, reúne ensino, pesquisa e extensão voltados à saúde mental e à educação. Criado a partir de iniciativas desenvolvidas desde o fim da década de 70, o centro atende, entre outros públicos, crianças de 6 a 12 anos com dificuldades de aprendizagem. O trabalho é realizado por uma equipe multidisciplinar, formada por psicólogos, psicopedagogos, fonoaudiólogos e terapeutas ocupacionais. Desde 2006, o CEMP desenvolve o programa Qualidade de Vida e Acolhimento, baseado na terapia comunitária integrativa. A iniciativa promove rodas de conversa para a troca de experiências e fortalecimento dos vínculos entre os participantes. De acordo com o centro, cerca de 95% das pessoas atendidas relatam melhora no bem-estar após participar das atividades. O centro também oferece acolhimento e psicoterapia breve para estudantes da Unesp, com atendimentos individuais voltados a demandas emergenciais em saúde mental. Outra iniciativa é a Rede de Atenção a Estudantes, criada em 2024 para acolher, orientar e acompanhar principalmente os alunos ingressantes, contribuindo para reduzir a evasão e fortalecer o vínculo com a universidade. As ações do CEMP também contemplam os professores. Por meio do projeto Fala Professor, docentes recebem orientação nas áreas de saúde e educação, com foco na promoção da inclusão e no fortalecimento da rede de apoio aos estudantes. Em parceria com outros setores da universidade, o projeto busca ampliar o cuidado com a comunidade acadêmica e incentivar um ambiente universitário mais acolhedor.
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Aqui a parceria do Hamilton de Holanda com o Djavan, dele, Luz. Você ouviu também o Mário Biondi com Never Stop e Magrelinha do Luiz Melodia. Faltando 11 minutos para as 3 da tarde, uma ótima tarde de quarta-feira, essa é a sua Rádio Nesp. Na sequência do musical Nesp, você fica com Sofia Valdez.

0: Agora, 3:03, você ouviu aqui o Simoninha com o seu Jorge, Ela é Brasileira. Teve antes o Young's Gun Silver Fox, a Gal Costa, Meu Bem, Meu Mal, e a Sofia Valdez com Handful of Water. Agora, 3:03, a gente continua daqui a pouquinho. Tem um intervalo rápido e na sequência a gente volta aqui com a Júlia Mestre.
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De 1997, você ouviu Lenine dele, Hoje Eu Quero Sair Só. Antes, o Royal Deluxe com I Done Better Than This e a Júlia Mestre com uma releitura para a música da Rita Lee, Agora Só Falta Você. A gente continua 3h18, vamos ouvir aqui a cantora e compositora, ela é a britânica Arlo Parks com Green Eyes.

0: Agora são 3 horas mais 31 minutos, Musical Nesp. Você ouviu aqui Sir Woman, a cantora e compositora e também violinista norte-americana Kelsen Wilson, com o nome de Sir Woman e Blame It on the Water. Antes, Pepeu Gomes, dele e da Baby do Brasil, Mil e Uma Noites de Amor, e a Arlo Parks com Green Eyes. A gente continua, esse é o Musical Nesp 3h32. Depois do intervalo tem Mamundi.
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2: Pesquisadores brasileiros desenvolveram uma molécula sintética capaz de combater a malária de forma mais eficaz. O diferencial do composto é sua ação tripla, que elimina o parasita no fígado e no sangue, além de interromper a transmissão para o mosquito vetor. Eficaz contra as espécies Plasmodium vivax e Plasmodium falciparum, o composto age diretamente na mitocôndria do parasita, bloqueando a produção do seu DNA e impedindo sua replicação, sem afetar as células humanas. Embora ainda precise passar por mais testes antes de virar um medicamento disponível nas farmácias, a descoberta representa uma arma promissora contra um problema global que mata mais de 600 mil pessoas por ano. Realizado na Unifesp, o trabalho teve a colaboração de integrantes do Centro de Pesquisa e Inovação em Biodiversidade e Fármacos, um CEPID da FAPESP.
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5: Até começar.

3h47, musical Unesp, trazendo aqui o Nath Roots. Para a música do Alexandre Carlo, meu reggae é roots. Antes, Rolly Cook com Cry, Mamundi, Sem Medo. Vamos aqui com Joss Stone, no musical Unesp.

0: Agora, 4 em ponto, você relembrou aqui o Santana com Hold On, música de 1982. Antes, o Criolo passou por aqui, aprendendo a sobreviver, e a Joel Stone com Don't You Wanna Ride. A gente continua, vem chegando o boletim com os nossos colunistas. Na sequência, eu trago para você aqui a Bruna Black. Daqui a pouquinho.
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3: Olá, eu sou a professora Luciane Risso, da Unesp de Ourinhos, no curso de Geografia, e hoje quero conversar com vocês sobre uma pergunta. Para onde estamos caminhando? Seguimos em frente porque aprendemos que é para frente que se deve olhar. O futuro está à frente, o passado ficou para trás. Mas será? E parar nesse mundo apressado parece quase uma perda de tempo. Mas os povos andinos nos oferecem uma imagem diferente. Silvia Rivera Cusicanque, pesquisadora do povo Aymara, em seu livro Oprimidos pelo Não Vencidos, fala de uma memória longa, uma memória capaz de atravessar gerações. Ela recupera um ensinamento Aymara muito sábio, olhar para o passado para caminhar pelo presente e pelo futuro. Realmente, é impossível saber para onde estamos indo sem saber de onde viemos. E pensando assim, talvez o passado não esteja realmente atrás de nós. Olhando para o passado nem tão distante, encontramos rios limpos, florestas, animais, povos indígenas, frutos e diversas formas de vida. Márcia Cambeba, na poesia Sons da Mata, diz que, quando a vida era vida, as árvores falavam, sabiam cantar e com seu som as ondas se balançavam. No presente, porém, as paisagens se transformaram e a vida virou mercadoria. Águas poluídas e a vida valendo menos em favor do chamado progresso. Vieram as cercas, os desmatamentos, os pastos, as monoculturas, barragens e a mineração. Em memória da Mãe Terra, Edson Caiapó nos provoca justamente a pensar sobre essa ideia de progresso e sobre a pretensão humana de dominar a natureza. Será que todo o caminho que chamamos de progresso realmente nos leva para frente? Me pergunto. Será que não devemos olhar para trás para justamente mudar a rota e ressignificar nosso presente para que haja futuro para todos? E os povos indígenas acrescentam: olhem para baixo, vejam onde seus pés estão pisando. Estamos correndo demais, sem reflexão crítica do que estamos fazendo como sociedade. Precisamos caminhar lentamente, como diz Krenak, pisar suavemente na terra, sentar pelo caminho, descansar, curtir a vida, despoluir, reflorestar, lutar pelos nossos direitos, curtir nossos filhos, ter tempo para ler, tempo para quem amamos. Caminhar sem destruir o caminho. Antes de nós, outros caminharam. Depois de nós, eu espero que haja outros caminhantes. Inclusive, outras formas de vida que dependemos em cooperação. Talvez o futuro não dependa de caminharmos cada vez mais rápido, mas de aprendermos a caminhar melhor. Olá! Eu sou a professora Luciane Risso, da Unesp de Ourinhos, e agradeço a sua atenção.
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4:16, aqui no Musical Nesp, o Rapa. Para a música do Marcelo Yuca, você ouviu Minha Alma. Antes, Harry Styles com Cinema e Bruna Black, Meu Mantra. 4:16, vamos ouvir aqui a Emma Peter com Le Tempest.

0: Agora, 4:30 aqui no Musical Unesp. Você ouviu Break It Down Again, música de 1992, com Tears for Fears. Antes da Cell, com Varanda Suspensa, e a Emma Peter com La Tempest. A gente continua daqui a pouquinho o intervalo e, na sequência, relembramos aqui um som do Tim Maia. Um instante só.
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2: A participação dos alunos dos cursos de jornalismo e rádio e TV da Faculdade de Arquitetura, Artes e Comunicação vem incrementando a programação da Rádio Unesp FM. 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

Agora, 4 horas mais 42 minutos, o Job Reis e aqui a participação da Paula Lima para a música do Alex Malheiros e do Wildon. Homem Pássaro. Antes, o Incognito com People at the Top e o Tim Maia dele, o Ladrão de Bicicleta. Vamos para o último bloco desta edição de quarta-feira do Musical Nesp, trazendo aqui a Marlina Shaw.

0: Finalizando a edição desta quarta-feira do fim do Musical Mesp, finalizando aqui com o Groovy Collective, Everybody. Antes o Claudio Zolli dele, Clima de Romance, e a Marlena Shaw com California Soul. O Musical Nesp fica por aqui, tá de volta amanhã a partir das 14h, aqui na sua rádio Unesp, sempre com a seleção musical do Sérgio Magson, os trabalhos técnicos aqui comigo, Jurandir Matos, o Carrado, e a apresentação foi minha, Ricardo Bizarra. Vem chegando daqui a pouquinho pro fim de tarde, a Marina Fontanelli, e a você, uma ótima quarta-feira, a gente se fala amanhã às 14h, para mais uma edição do Musical, hein? Até lá, tchau, tchau!
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6: 5 em ponto agora, está começando o fim de tarde desta quarta-feira, hoje dia 7 de outubro de 2026. Temperatura nesse momento aqui em Bauru, 28 graus, de acordo com o IPMET. Uma ótima tarde para você que segue aqui na sintonia da Rádio Unesp FM. Eu sou Marina Fontanelli, te faço companhia até as 7 da noite. Seleção musical do fim de tarde do João Flávio Lima. Operação de áudio continua sendo do Jurandir Matos, o Carrado. Hoje abrimos o programa com Rodrigo Rodrigues e Márcia Lopes. Isn't This a Lovely Day?

Astro de Gilberto cantando Call Me. Antes teve a Cybele com Só Sei Viver no Samba, composição do Ari Moraes. A gente também ouviu aqui nessa primeira sequência do fim de tarde de hoje a Flora Purim com You Go To My Head e Rodrigo Rodrigues e Márcia Lopes com Isn't This A Lovely Day. Agora, 5h16, no fim de tarde, a gente ouve Rubel com versão da música do Herbert Viana, Só Pra Te Mostrar.

0: Carrie Pockets e Mário José, com versão de I Will Survive, um grande sucesso na voz da Gloria Gaynor. A gente também ouviu o Protod e Jesse Royal com Something I Said e o Rubel cantando Só Pra Te Mostrar, composição do Herbert Viana. 5h27, fim de tarde, faz uma pausa. Você acompanha agora a História no Prato. Até já.
1: 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A presença dos talheres na história humana é marcada por mudanças de hábitos, regras de convivência e etiqueta social, além de questões geográficas. Cada peça tem uma origem e uma trajetória diferente até chegar à mesa moderna. A convidada deste episódio é a historiadora da Unicamp, Rafaela Basso, pesquisadora na área de alimentação. Artefatos similares aos talheres que conhecemos hoje existem desde a pré-história. Eram usados no processamento e preparo da comida. É o caso da faca, instrumento de sobrevivência, da caça e do corte de alimentos. E das colheres, também um utensílio culinário ancestral. Já o uso dos talheres de forma individualizada no consumo das refeições é bem mais recente. Teve sua expansão na Europa a partir da Idade Média. Era um símbolo de etiqueta, civilidade e status. A nobreza ocidental não comia com as mãos, pelo menos em público.
2: Esse uso sistemático dos talheres no cotidiano fez parte de um processo maior de disciplinamento dos comportamentos, onde a etiqueta, né, nada mais é do que uma prática social regulada, que vai sendo consolidada através de determinados códigos. Então, você tem que pegar a faca de determinada maneira, você não pode mais comer com as mãos determinados alimentos, você não pode mais cuspir na mesa, limpar a boca. Uma série de questões que são interessantes vão se consolidando nesse período, e que para a gente parece algo rotina, né, cotidiano, né, e que, na verdade, a gente vai aprendendo. Em termos temporais, a gente pode falar que esse uso individualizado nas refeições remonta ao início do século XVI. Então, nessa época, né, de constituição da sociedade do Antigo Regime.
1: No Brasil, o uso individual dos talheres chegou com os colonizadores e foi reforçado com a vinda da família real portuguesa em 1808, época em que os hábitos da corte eram modelo para a população. Mas os povos originários daqui já conheciam utensílios do gênero.
2: A gente tem, né, em termos arqueológicos, esses indícios, né, de alguns artefatos que se assemelham a talheres entre os povos originários, o que pressupõe que em determinadas ocasiões eles usavam, sim, os talheres, né, mas pode ser que não com o mesmo significado que a gente conhece hoje. Então a gente tem, né, indícios de facas, de colheres, de artefatos que se assemelham, por exemplo, com de um garfo. Ao mesmo tempo, os documentos coloniais posteriores demonstram que os primeiros colonizadores já trazem alguns talheres, né, nas suas malas e nas suas casas ali. Isso tem um impacto muito considerável na história do país, né, do nosso país, porque foi uma das grandes, vamos colocar, imposições da cultura europeia, que mudou um pouco a cultura alimentar, né, dos povos que estavam aqui, né, antes da chegada dos europeus.
1: Embora a adoção de facas, colheres e garfos tenha sido bem sucedida em nosso país, não significou o abandono do hábito de comer com as mãos durante pelo menos 3 séculos. Isto porque os talheres eram artigos de luxo. No cotidiano das pessoas comuns, não havia este costume.
2: O hábito de deixar de comer com as mãos para usar os talheres cotidianamente foi uma mudança que aconteceu, por exemplo, na história do Brasil, na passagem do 18 para o 19, então é algo muito recente na nossa história, mas que foi acompanhado por essa convivência, né? Como eu mesma disse, ao mesmo tempo que a gente vê as elites comendo com esses poucos talheres, né, que tinham nos domicílios, no dia a dia, na cozinha e na comida comum, ainda se mantinha o hábito de comer com as mãos. Então foram coisas que foram convivendo na nossa história.
1: O primeiro talher que consolidou seu uso à mesa no mundo ocidental foi a faca, acessório de uso restrito aos homens até o século XVIII. A faca, por muito tempo proibida para as mulheres, era item de uso pessoal, muitas vezes levada junto ao corpo em jantares da nobreza, onde não havia distribuição de talheres para os convidados. Cada um levava o seu. O segundo talher a fazer parte do nosso cotidiano foi a colher.
2: Eu acho que a colher é um capítulo muito interessante para a gente pensar em termos da história, porque tal como a faca, a gente tem indícios já pré-históricos, né, de colheres sendo feitas, né, com diferentes tipos de materiais orgânicos, osso, cabaças, conchas, mas isso pressupõe um tipo de alimentação, né, uma cultura um pouco mais avançada, né, que é a produção, né, dos caldos, das sopas. Então existe uma cultura alimentar envolvida, né, diferente da caça. E o que que é interessante, que as colheres, as primeiras colheres que a gente tem indícios, né, nesses tempos pré-históricos, elas eram essas conchas que depois foi sendo acoplado os cabos, que podiam ser de madeira, ser confeccionado de osso. Então aí a gente começa a entender que talvez essa materialidade vai inferir uma mudança na maneira como ela era usada, né? Seja para processar o alimento, né? Para mexer a comida, como para o consumo.
1: O garfo tem uma participação bem mais recente na história da humanidade, o último a estar em nossa mesa.
2: Qual que é, em termos de temporalidade, os primeiros indícios? A gente tem na Antiguidade Clássica. E depois a disseminação mesmo, vamos colocar como um uso compartilhado, a partir do século XVI. Então é algo bem mais recente. E o que que é interessante? Que esse mesmo percurso na história do Brasil, ele se assemelha, porque dentro dos inventários das primeiras famílias, né, coloniais, a gente vê facas e colheres com uma presença muito maior que o garfo. O garfo começa a aparecer no final do período colonial, século XVIII, início do XIX.
1: A popularização do uso dos talheres no Brasil é observada no final do século XIX e início do século XX, quando os documentos históricos registram esta prática se expandindo para todas as camadas da sociedade.
2: Isso tem muito a ver com a democratização que a produção industrial dos bens de consumo traz. Então, enquanto a gente tem um artefato que é de prata ou de outro tipo de material que é inacessível para a maioria da população, então você tem um hábito mais restrito. Então, quando a industrialização traz essa popularização, né, esse acesso, isso a gente vê que repercute no dia a dia da população. Então, o uso de novos materiais para as ligas metálicas, o plástico, demonstra, né, como isso tem um impacto nos domicílios brasileiros. A gente começa a ver revistas, jornais, falando sobre o cotidiano, né, de diferentes tipos de literatura, já descrevendo como as pessoas de diferentes classes sociais já estão usando, seja no dia a dia, nos jantares, né.
1: O uso dos talheres foi ampliando a sofisticação ao longo do tempo, com regras na forma de segurar, de ordem e utilidade na mesa posta, e com a definição de talheres específicos para peixe, salada, sobremesa e café. Protocolos não adotados de forma universal. Comer com as mãos é uma prática ancestral, sensorial e profundamente simbólica que representa a regra e não uma exceção em diversas culturas ao redor do mundo. A história dos talheres no prato foi contada com a participação da historiadora da Unicamp, Rafaela Basso, pesquisadora na área de alimentação. Redação e apresentação, Liane Castro. Trabalhos técnicos de Wagner Barros. História no Prato, porque comida também é cultura. 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
0: Fim de tarde de volta, agora às 5h37, seguimos com a programação musical de hoje. A gente ouve Curtis Harding, I Won't Let You Down.

A gente ouviu John Bellion e John Batts com Modern Times. Antes teve os Garotin com Amanhecendo, música do Lucas Anchieta e do Vitor Cupertino. Os Garotin que vêm fazer show aqui no dia 15 de outubro no Sesc de Bauru. Os ingressos estão à venda. E ouvimos também Curtis Harding com I Won't Let You Down. 5h49, agora a gente segue com Simoninha, Léo Maia e Jair Oliveira, Velho Camarada.

0: Djavan e Mariazinha com Nerece, música do Djavan que está no seu segundo álbum lançado em 1978, que leva o seu nome. Antes teve Tomás Dutronc com uma releitura de Get Lucky, um grande sucesso do Daft Punk. E a gente também ouviu Simoninha, Léo Maia e Jair Oliveira com Um Velho Camarada. 6 em ponto, fim de tarde, faz uma pausa, você acompanha o Giro Nesp de notícias.
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3: Boa tarde. Este é o Giro Unesp de notícias de quarta-feira, 7 de outubro. A Faculdade de Ciências e Letras da Unesp em Araraquara realiza amanhã, quinta-feira, um minicurso Introdução à Filosofia Africana, ministrado pelo docente Wanderson Flor do Nascimento, da Universidade de Brasília. O encontro faz parte dos ciclos de debates promovidos pelo NUP, Núcleo Negro para Pesquisa e Extensão Universitária, com a Unesp e a PROAD. O professor, que é membro do Núcleo de Estudos sobre Filosofias Africanas da UNB, vai iniciar a aula às 16h30, no Anfiteatro D da faculdade. Para participar, é necessário se inscrever, e você pode conferir mais informações pelo Instagram, @fclar_unesp.
4: A Unesp está com as inscrições abertas para o vestibular 2027. Exame com 5.850 vagas em 24 cidades e taxa de inscrição de R$ 225. A universidade oferece redução de 75% da taxa aos cerca de 350 mil alunos matriculados no último ano do ensino médio da rede pública estadual paulista, incluindo alunos da Secretaria da Educação do Estado de São Paulo e do Centro Paula Souza. Estes candidatos pagarão taxa de R$ 56,25 e se inscreverão pelo site da Fundação Vunesp, no endereço www.vunesp.com.br. O prazo vai até às 23 horas e 59 minutos do dia 20 de outubro, mesmo prazo dos pagantes da taxa integral. Os beneficiados, com a redução de 75%, estão previamente cadastrados no sistema da Vunesp pelo seu número de RA, o registro do aluno. No momento do preenchimento da ficha de inscrição pelo site da Vunesp, estes candidatos deverão responder sim na questão sobre a posse de um voucher e preencher o número completo de RA, composto por número e dígito, para finalizar a inscrição e gerar o boleto de R$ 56,25. O prazo para os pedidos de isenção e redução de 50% da taxa foi encerrado em 30 de agosto. As provas da primeira fase do vestibular Unesp serão realizadas em 22 de novembro. Eu sou Adriano Anderson de Castro, da equipe Vunesp de Jornalismo, para a Rádio Unesp.
5: A PROAD, Pró-Reitoria de Ações Afirmativas, Diversidade e Equidade da Unesp, publicou os editais para o processo seletivo do AfirmaSUS 2026. A iniciativa do Ministério da Saúde seleciona projetos de instituições de ensino superior públicas para desenvolver ações de ensino, pesquisa, extensão e cultura, com o objetivo principal de reorientar a formação dos participantes para atuar no SUS. O programa é destinado a estudantes de graduação que ingressaram na universidade por meio de ações afirmativas e também a docentes da Unesp e profissionais da rede do SUS. As oportunidades estão distribuídas entre as unidades da Unesp em Araçatuba, Araraquara, Botucatu, Jaboticabal e Marília, para cursos das áreas de saúde e humanidades. As inscrições são gratuitas e vão até esta sexta-feira, dia 9, com início de atuação para 3 de novembro. Cada campus possui seu respectivo formulário de inscrições e você pode encontrar todos os links e informações pelo portal institucional da PROAD Unesp.
3: O COTEC, Colégio Técnico Industrial de Guaratinguetá, está de portas abertas para visitação nos dias 9 e 10. É uma chance para a comunidade conhecer os cursos, laboratórios, projetos e tudo que faz parte da rotina dos estudantes do colégio. No dia 9, o horário é das 10 da manhã até as 5 da tarde. E as visitas são direcionadas às escolas e cursinhos que devem fazer o agendamento prévio pelo link disponível na página do Instagram. No dia 10, o horário é das 8h30 da manhã até o meio-dia, e as visitas são para grupos pequenos e não necessitam de agendamento prévio. Para mais informações, acesse a página do Instagram, @ctig.unesp.
5: Este é o Giro Unesp de Notícias, programa com a supervisão de Liene Castro. Nós voltamos amanhã, às 18h. Eu sou Isabela Oshiro.
3: E eu sou Ana Luísa Oliveira.
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6: Não há previsão de chuva para hoje e nem amanhã, somente aumento da nebulosidade a partir do período da tarde. As temperaturas estarão em ligeira elevação. Temperaturas mínimas previstas para amanhã bem cedo em Bauru, 19 graus Celsius, São Paulo e Botucatu, 17, Santos, 20, Ilha Solteira, 21 graus. A temperatura máxima registrada hoje na capital ao meio-dia foi de 26 graus. Em Bauru, às 13 horas e 45 minutos, 29 graus e 6 décimos. Ilha Solteira, 28 graus às 15 horas. E Santos, 23 graus, também nesse mesmo horário, às 15 horas. Eu sou José Carlos Figueiredo, meteorologista do IPMET, para a Rádio Unesp FM.
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0: Estamos de volta com o Fim de Tarde desta quarta-feira, agora 18h08. Seja muito bem-vindo e bem-vinda, você que sintonizou a Rádio Unesp FM. A gente abre essa hora com Michael Bublé e Pupini Sisters, Nevertheless.

Esse foi o Mário Biondi com uma releitura de What's Going On, clássico do Marvin Gaye. Antes teve a Gretchen Parlato com All That I Can Say. A gente também ouviu Michael Bublé e Pupini Sisters, Nevertheless. 6h20, no fim de tarde, agora tem o duo italiano Música Nuda com releitura de Madonna, Like a Virgin.

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0: Esse foi o grupo Pagode Jazz Sardinhas Club, com A História de um Valente, música do José Ribeiro e do Nelson Cavaquinho. Antes ouvimos James Tillman com Mr. Midas e teve também o duo italiano Música Nuda com releitura de Like a Virgin, clássico da Madonna. Agora 6h33, fim de tarde, faz um intervalo rápido, voltamos já já.
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0: Fim de tarde de volta, agora às 6h36. Um bom início de noite de quarta-feira para você. A gente ouve por aqui Herbie Hancock e John Mayer com Stitched Up.
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0: Isso foi o Emanuel Santaroma com versão de Beatles, Come Together, encerrando o fim de tarde desta quarta-feira. Antes teve Alabama Shakes com Dunes. A gente também ouviu aqui nessa última sequência Olivia Dean com Dynamite, Yuna Falcão, Anelisa Assunção em Curumim com Telepatia e o Herbie Hancock com John Mayer juntos na música Stitched Up. Agora faltam 4 minutos para 7, fim de tarde fica por aqui. A seleção musical foi do João Flávio Lima, a operação de áudio foi do Jurandir Matos, o Carrado, e eu sou Marina Fontanelli. Muito obrigada pela sua companhia, uma ótima noite para você. Até amanhã, tchau!
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1: Está no ar a Voz do Brasil. As notícias do governo federal que movimentaram o país no dia de hoje.
6: Olá, boa noite.
5: Boa noite para você que nos acompanha em todo o país.
6: Quarta-feira, 7 de outubro de 2026.
5: Vamos aos destaques do dia.
6: Idosos, gestantes e crianças estão entre os grupos com maior risco de complicações por erro de dosagens de medicamentos.
5: Campanha nacional estimula a prevenção e registro de falhas em hospitais, farmácias e no dia a dia do paciente. Luana Karen.
7: A campanha quer fortalecer entre profissionais de de saúde e população o hábito de notificar quando um medicamento provocar efeito adverso.
6: Saúde da mulher.
5: Saiba como identificar os primeiros sintomas da menopausa e os cuidados disponíveis na rede pública de saúde. Gabriela Noronha.
8: Ao perceber os sintomas, a mulher pode procurar atendimento e, se necessário, é encaminhada ao atendimento especializado.
6: Qualificação profissional.
5: Pronatec abre oportunidades em cursos gratuitos voltados à preservação ambiental. Márcia Fernandes.
9: O programa tem como objetivo expandir o acesso à educação profissional e contribuir para a inserção de jovens e adultos no mercado de trabalho.
6: Hoje, na apresentação da Voz do Brasil, Luciano Seixas e Mariana Jungmann.
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6: Na hora de tomar um remédio, errar a dosagem ou esquecer o horário do tratamento pode trazer sérios riscos à saúde, especialmente para crianças, idosos e gestantes.
5: No Brasil, falhas na receita e na administração de medicamentos representam uma parcela expressiva das ocorrências registradas em atendimentos de saúde.
6: Para alertar a população para esses e outros danos à saúde, a Agência Nacional de Vigilância Sanitária, Anvisa, realiza no mês de outubro uma mobilização nacional voltada à prevenção de erros na hora de se medicar.
7: A campanha da Agência Nacional de Vigilância Sanitária quer fortalecer entre profissionais de saúde e população o hábito de notificar quando um medicamento provocar efeito adverso. A ideia é melhorar os processos e prevenir danos à saúde. No Brasil, erros de medicação e eventos adversos podem ser notificados por meio da plataforma Vigimed. A notificação pode ser feita tanto por profissionais de saúde quanto por pacientes. A presidente do Conselho Regional de Farmácia de Goiás, Luciana Calil, cita que entre os erros mais comuns estão a dosagem e os intervalos de administração.
10: O que nós observamos são erros, por exemplo, de dose, tomar mais ou menos do que é o recomendado. Um outro erro é o erro em relação ao horário. Não atrasar e nem adiantar o horário de tomar o remédio. Um outro erro muito comum é a confusão entre os medicamentos.
7: Segundo a Organização Mundial de Saúde, os erros de medicação causam um impacto global estimado em US$ 42 bilhões por ano e afetam milhões de pacientes. Cerca de 5% deles sofrem danos evitáveis relacionados a medicamentos, sendo que metade desses casos poderia ser prevenida. Idosos, gestantes e crianças estão entre os mais vulneráveis a esse tipo de ocorrência. O diretor da Agência Nacional de Vigilância Sanitária, Anvisa, Tiago Campos, diz que a campanha quer fortalecer a cultura de notificação dos erros, com foco na melhoria dos processos.
11: Isso significa incentivar a identificação e a notificação dos erros, sem foco na punição das pessoas envolvidas, mas sim no aprendizado e na melhoria contínua dos processos.
7: No Brasil, entre dezembro de 2018 e agosto de 2026, a Anvisa recebeu quase 58 mil notificações de erros de medicação, correspondendo a 16,2% de todas as notificações registradas no período. As categorias mais notificadas foram erro de prescrição, omissão de dose, posologia inadequada e erros de administração. Reportagem Luana Karen.
5: O Brasil reforçou a vacinação e a vigilância contra o sarampo diante do aumento de casos nos Estados Unidos e em outros países das Américas.
6: Até 5 de outubro, o país registrou 52 casos da doença. A vacina é gratuita e está disponível nas unidades de saúde pelo Sistema Único de Saúde.
12: Com o avanço do sarampo nos Estados Unidos e em outros países das Américas, o Brasil reforçou a vacinação e a vigilância contra a doença. Nos Estados Unidos, mais de 90% dos casos são de pessoas não vacinadas ou sem informação sobre a vacinação. No Brasil, foram registrados 52 casos importados até 5 de outubro, 41 em São Paulo, 10 no Amazonas e 1 no Rio de Janeiro. Segundo o Ministério da Saúde, as ações incluem busca ativa, investigação de casos, acompanhamento de contatos e bloqueio vacinal. O país continua sem circulação endêmica do vírus. A vacina contra o sarampo está disponível gratuitamente no Sistema Único de Saúde, o SUS, Quem estiver com doses em atraso deve procurar uma unidade de saúde para atualizar a caderneta conforme as recomendações do Programa Nacional de Imunizações. Saiba mais em gov.br/saúde. Thaís de Araújo, para a Voz do Brasil.
13: E para manter em dia todas as informações sobre vacinação, doses recebidas e certificados, o cidadão pode contar com a ferramenta Meu SUS Digital.
6: De forma simples, é possível baixar a Carteira Nacional de Vacinação e verificar os imunizantes já administrados.
14: A plataforma do Ministério da Saúde permite verificar registros de vacinas recebidas, acessar a carteira digital de vacinação e emitir documentos e certificados utilizando a conta gov.br. Na área de vacinação, o cidadão pode consultar os imunizantes registrados em seu nome nos sistemas de saúde integrados à Rede Nacional de Dados em Saúde. E é possível verificar, por exemplo, as vacinas recebidas, as doses aplicadas e os respectivos registros de vacinação. A plataforma disponibiliza ainda a Carteira Nacional de Vacinação Digital, onde constam todas as informações recebidas dos sistemas integrados, além do Certificado Nacional de Vacinação contra a Covid-19 e o Certificado Internacional de Vacinação contra a Febre Amarela. Para isso, basta abrir o aplicativo Meu SUS Digital ou acessar o endereço meususdigital.saude.gov.br. Para quem ainda não baixou o aplicativo, ele está disponível de graça para Android e iOS, além da versão da web. Cleide Lopes, para a Voz do Brasil.
13: E quase metade dos municípios brasileiros está em situação de alerta ou risco para a presença do mosquito Aedes aegypti, transmissor da dengue, chikungunya e zika.
6: De acordo com o Ministério da Saúde, 49,2% dos 3.732 municípios avaliados apresentaram esses índices.
13: A maior parte dos criadouros está em vasos e pratos de plantas, garrafas e outros recipientes que acumulam água.
6: Com a proximidade do verão e as condições associadas ao El Niño, a orientação é fazer vistorias regulares para eliminar locais que possam acumular água.
13: Ondas de calor, menstruação irregular, alterações de humor.
6: Sintomas que podem indicar a proximidade da menopausa, que marca o fim da vida reprodutiva da mulher.
13: E o SUS oferece acompanhamento e tratamento especializado para esse período.
15: Há 3 anos, a psicóloga Alessandra Reis começou a perceber mudanças no corpo. Primeiro vieram o esquecimento, a insônia, mas quando ela começou a sentir os fogachos, as famosas ondas de calor, desconfiou que a menopausa estava chegando.
16: O calor, eu suava, vinha de repente, eu ficava cheia de gotículas de suor, assim.
15: O climatério, que começa por volta dos 40 anos da mulher, é a transição fisiológica da vida reprodutiva para a não reprodutiva e é marcado pela redução gradual de hormônios como o estrogênio. Já a menopausa se consolida quando a mulher passa 12 meses consecutivos sem menstruar. Acontece em média aos 52 anos. E o acompanhamento dessas mulheres pode ser feito pelo SUS, o Sistema Único de Saúde. Ao perceber os sintomas, a mulher pode procurar atendimento nas unidades básicas de saúde e, se necessário, é encaminhada ao atendimento especializado. A médica ginecologista e obstetra do Hospital Universitário de Brasília, Bruna Heine, lembra que o tratamento da menopausa deve ser individualizado.
17: A terapia hormonal é o nosso tratamento de primeira linha para os sintomas climatéricos. Ele reduz até em 90% os sintomas, só que existem contraindicações. Então, por isso a importância dessa paciente passar por uma consulta, fazer uma avaliação, né? Rastreios. Então, essa paciente, antes de iniciar uma terapia hormonal, normalmente a gente faz um rastreio para câncer de mama, a gente faz rastreio de doenças metabólicas, vê se a pressão, né, tá bem controlada, se não tem um diabetes descompensado.
15: Além de tratamento hormonal, o SUS também dispõe de medicamentos como estriol em creme para tratar o ressecamento vaginal, um dos sintomas da menopausa. Nas consultas, também são dadas orientações sobre alimentação, atividade física, física, sono e saúde mental, além da avaliação de condições crônicas. O Ministério da Saúde recomenda que a mulher tenha acompanhamento constante na atenção primária durante toda a transição. Reportagem Gabriela Noronha.
6: Na era das redes sociais, a preocupação com a segurança das mulheres também está no ambiente virtual.
13: Exposição de conteúdo íntimo sem autorização, perseguição online e ataques por meio das plataformas digitais estão entre os crimes mais cometidos na internet.
6: E o serviço Ligue 180 está se aprimorando para dar orientação mais precisa para as mulheres que sofrem esse tipo de violência.
13: Nós conversamos com a coordenadora do Ligue 180, Ellen Santos, sobre esse trabalho e o que as vítimas podem fazer quando sofrem uma agressão virtual. Acompanhe. Coordenadora Ellen Costa, bem-vinda à Voz do Brasil, um prazer ter a senhora conosco. Bom, fala pra gente um pouco mais sobre esse acordo, né, que foi firmado entre o Ministério das Mulheres e a Secretaria de Comunicação Social da Presidência da República. O que vai ser desenvolvido a partir dele? Quais são os objetivos?
18: Então, esse acordo, ele parte de uma realidade muito concreta que a gente vive, que é justamente essa violência contra a mulher que também acontece no ambiente digital e nós precisamos estar preparados para enfrentá-la, né? Então, essa parceria do Ministério das Mulheres com a SECOM, da Presidência, ela tem dois eixos que são muito importantes, né? Um deles é justamente a educação midiática. A gente precisa ampliar o conhecimento das mulheres sobre os seus direitos na internet. E o outro eixo é justamente a qualificação do Ligue 180, né, que a gente sempre vem trabalhando para preparar a central, e nesse nicho agora a central vai estar cada vez mais preparada para orientar as mulheres que estejam sofrendo algum tipo de violência no mundo digital. Então a gente está falando de situações de ameaça pela internet, perseguição pelas redes sociais, né, a exposição de imagens íntimas sem consentimento e tantas outros tipos de violência.
13: Foi encaminhado um ofício, né, às plataformas digitais solicitando informações justamente sobre os mecanismos que são adotados por elas para o recebimento das denúncias de violência, como a senhora citou aí alguns exemplos, violência digital, né? Que informações vocês querem e a partir delas o que pode ser feito?
18: Então, a gente quer conhecer de maneira muito objetiva, né, como é que funciona o caminho da denúncia dentro de cada plataforma, né? Então, a gente precisa saber como é que essa mulher deve denunciar, quais são as informações que ela precisa apresentar, os prazos, né, de análise que existem dentro da plataforma e se ela recebe algum tipo de confirmação de que a denúncia foi recebida e se ela consegue também acompanhar o pedido, né, dessa denúncia, quais são os mecanismos que existem ali também para impedir que um conteúdo removido, que ele volte a circular, né? E a gente também quer saber como é que essas plataformas estão tratando esses conteúdos, né, que são produzidos ou manipulados por inteligência artificial e buscar estabelecer, quem sabe ali, um ponto focal também dentro dessas empresas aqui no Brasil.
13: Agora, nos casos em que uma mulher é vítima de violência digital, coordenadora, que tipos de provas ela deve reunir para denunciar posteriormente e quem ela deve procurar para fazer essa denúncia, né? A senhora acabou de mencionar aí, tem essa questão de denunciar nas plataformas, mas ela só deve denunciar na plataforma e aguardar, ela deve reunir provas, como que ela deve proceder quando ela perceber, por exemplo, que ela está sendo vítima de uma exposição de fotos íntimas ou de ameaças na internet?
18: Então, a orientação que, inclusive, as nossas atendentes já estão fazendo, né, é que sempre que for possível e seguro também, ela preserve a prova antes de apagar a mensagem ou antes de bloquear um perfil ou de denunciar aquele conteúdo na plataforma. Então, é importante que, se possível, ela consiga fazer prints completos, né, que ela mostre o perfil, a data, o horário, guardar esses links, o nome dos usuários, número de telefone, mensagem, áudio, né, vídeo que tem também, os e-mails, enfim. Se ela for fazer a denúncia na própria plataforma, guardar também o protocolo de confirmação dessa denúncia. Depois, a gente orienta para que ela procure ajuda. Então, ela pode utilizar os mecanismos de denúncia da própria plataforma ou ela pode procurar os órgãos competentes quando houver crime ali ou necessidade de um atendimento imediato, né? A gente orienta e quando a gente registra a denúncia, a gente encaminha para os órgãos de segurança pública pública, dependendo ali de quem for a competência da apuração. Então, eu quero dizer que ela pode procurar realizar essa denúncia também no Ligue 180, né? A gente acolhe essa mulher, a gente presta as informações sobre os direitos, registra a denúncia, então essas provas que ela conseguiu juntar, ela também pode encaminhar para o 180 via os seus canais de acesso, e a gente orienta também sobre os serviços da rede de atendimento, quais são os órgãos que ela pode procurar no seu território. E aí é importante a gente sempre fazer uma distinção, tá? Se houver uma situação de risco imediato, uma ameaça concreta à integridade física da mulher naquele momento, a gente sempre orienta para ligar para o 190 da Polícia Militar, que tem a competência de ser acionada nesses casos, né? Vai chegar ali numa situação de urgência e emergência.
19: Bom, para a gente concluir, então, a senhora pode dizer para a gente quais são os canais do Ligue 180, né? Obviamente, a gente tem a ligação para o número 180, mas o Ligue 180 hoje é uma plataforma maior e tem outros canais, né?
18: Sim, a central hoje é uma central que ela é multicanal, né? Então, sim, a gente liga gratuitamente para o 180, que é o tridígito, é muito bem disseminado, mas a gente também tem o atendimento via WhatsApp, através do número 61961100180. Nós temos o atendimento por e-mail, videochamada Libras, o webchat, todos esses também no site do Ministério das Mulheres. Todos esses canais funcionam 24 horas por dia, todos os dias da semana, tá? Aí eu gostaria só de reforçar para as mulheres que estão nos acompanhando ou terceiros que sabem situações, né? Não precisa esperar uma situação se agravar para procurar o Ligue 180. Então, se ela estiver vivendo uma situação de violência, inclusive no ambiente digital, ou simplesmente se ela tiver uma dúvida sobre os seus direitos, sobre onde buscar ajuda, procura a central, procura o Ligue 180. A gente existe justamente para acolher, para orientar, ajudar essa mulher a encontrar os caminhos de proteção.
19: Muito bem, no ambiente digital e fora dele também, né? Eu conversei com Ellen dos Santos Costa, coordenadora geral da Central de Atendimento à Mulher, o Ligue 180. Muito obrigada, Ellen, pela sua entrevista à Voz do Brasil.
18: Eu que agradeço, um bom trabalho a todos.
6: A Procuradoria-Geral da Fazenda Nacional publicou edital que oferece condições para regularização de débitos.
19: A depender do caso, o contribuinte pode conseguir até 100% de desconto. Para transações de pequeno valor, a redução pode chegar a 50% do total da dívida.
6: Os interessados têm até o dia 9 de outubro para aderir através do endereço regularize.pgfn.gov.br.
19: E as empresas que pensam em renegociar dívidas com a União contam com uma novidade.
6: O sistema Regularize agora permite acesso às funcionalidades usando a conta gov.br.
20: O novo acesso ao sistema Regularize está disponível para quem é responsável por uma pessoa jurídica e tem conta gov.br, nível prata ou ouro. A novidade torna mais direto o acesso aos serviços do Regularize e dispensa a necessidade de outros procedimentos para entrar no ambiente da pessoa jurídica, como detalha Raquel Ribeiro de Carvalho, coordenadora nacional de atendimento da Procuradoria-Geral da Fazenda Nacional.
21: Você poderá, por exemplo, consultar débitos inscritos em dívida ativa da União e do FGTS em nome da empresa, emitir guia de pagamento, fazer negociação do débito da empresa, mas atenção, para conseguir esse acesso, você precisa constar como responsável legal pelo CNPJ no Cadastro da Receita Federal do Brasil.
20: Para acessar, é só seguir estes passos. Após fazer o login no portal Regularize com a conta gov.br, prata ou ouro, clique no seu nome e depois em alterar perfil de acesso. Informe o CNPJ da empresa pela qual você é responsável e clique em alterar perfil. O endereço do portal é o gov.br/regularize. Reportagem Luciana Colares de Holanda.
19: O
13: Programa Nacional de Acesso ao Ensino Técnico e Emprego, o Pronatec, está com 1 milhão e 500 mil vagas abertas para cursos gratuitos de qualificação profissional voltados à área ambiental.
6: As oportunidades estão distribuídas em 11 estados e incluem formações em áreas como energias renováveis, biocombustíveis e preservação do meio ambiente.
0: Ao todo, serão oferecidas 1,5 milhão de vagas para cursos de qualificação profissional em áreas relacionadas à preservação, conservação, recuperação ou melhoria do meio ambiente. O diretor de Articulação e Fortalecimento da Educação Profissional e Tecnológica do Ministério da Educação, Sérgio Pedini, conta onde os profissionais que concluírem esses cursos poderão atuar.
2: A sociedade mudou, né? Todas as atividades acabam derivando para um interesse na área ambiental, o que é muito bom, né? Frente ao que a gente encontra de desafios aí de mudanças climáticas, né? Então, hoje uma capacitação dessa qualifica a pessoa para atender qualquer setor.
0: As vagas são oferecidas por meio do Pronatec, o Programa Nacional de Acesso ao Ensino Técnico e Emprego. O programa tem como objetivo expandir o acesso à educação profissional e tecnológica e contribuir para a inserção de jovens e adultos no mercado de trabalho. Os 11 cursos gratuitos são ofertados nos estados do Maranhão, Minas Gerais, Mato Grosso do Sul, Pará, Pernambuco, Piauí, Rio de Janeiro, Rio Grande do Norte, Roraima e Rio Grande do Sul. Jonas Benício Costa é pedreiro e decidiu investir em uma nova formação. Agora, ele é aluno do curso de instalador de sistemas fotovoltaicos, oferecido pelo Instituto Federal do Maranhão, e conta como tem sido a experiência.
22: A gente cresce um pouco mais no mercado de trabalho, enriquece o currículo, e são vários benefícios que um curso desse tem a oferecer para a gente, né? Porque o conhecimento é uma coisa que ninguém te rouba.
0: Sérgio Pedini, do Ministério da Educação, destaca a importância de investir na educação profissional.
2: Cursos de qualificação profissional acabam abrindo oportunidades muito semelhantes a quem tem um título de graduação, que inclusive muitos estão passando dificuldade. Então a gente tem que entender a educação profissional tecnológica como um espaço de oportunidades para esse mundo que mudou.
0: As vagas e os cursos disponíveis podem ser consultados no painel de oportunidades do Pronatec, na internet. Para participar, é necessário atender aos pré-requisitos indicados para cada curso. As informações sobre inscrição estão disponíveis nos editais e nos canais das instituições que oferecem os cursos. Reportagem, Márcia Fernandes.
13: Participantes do Exame Nacional do Ensino Médio, que são concluintes da rede pública de ensino, deverão selecionar obrigatoriamente o idioma de preferência para a prova de língua estrangeira até o dia 18 de outubro.
6: Os estudantes devem escolher entre inglês ou espanhol. Quem perder esse prazo fará obrigatoriamente a prova de inglês, sem chance de mudança.
13: E aqueles que tiveram a inscrição automática deverão preencher o questionário socioeconômico disponível no site de inscrição para acessar o local de prova.
6: Para fazer o preenchimento e também selecionar a língua estrangeira, basta acessar enem.inep.gov.br.
13: E essas foram as notícias do governo federal.
6: Uma realização da Secretaria de Comunicação Social da Presidência da República.
13: Com produção da empresa Brasil de Comunicação.
6: Fique agora com o Minuto do TCU. Em seguida, as notícias do Poder Judiciário e do Congresso Nacional. Boa noite.
13: Boa noite, até amanhã.
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1: STF exclui o crédito presumido de ICMS da base do PIS e da COFINS.
3: Resolução do CNJ prevê fim de processos judiciais em dívidas de até 10 mil reais.
1: Missões de observação eleitoral destacam a transparência e organização das eleições 2026.
3: Boa noite, eu sou Marcela Luiza.
1: E eu sou Walter Lima.
3: O Supremo Tribunal Federal excluiu o crédito presumido de ICMS da base do PIS e da COFINS.
1: Prevaleceu o entendimento de que o benefício fiscal concedido por estados e pelo DF não deve integrar a base das contribuições federais. Marta Ferreira.
4: O julgamento chegou a ser iniciado no plenário virtual, quando havia sido formada maioria favorável aos contribuintes. Só que um pedido de destaque levou a análise para o plenário físico. Os votos proferidos pelos ministros aposentados foram mantidos. Autor do destaque, o ministro Gilmar Mendes, votou no sentido da inclusão dos créditos presumidos de ICMS na base de cálculo do PIS e da COFINS, mantendo a posição que havia adotado no plenário virtual. No final, prevaleceu o entendimento de que o benefício fiscal concedido por estados e pelo Distrito Federal não deve integrar a base das contribuições federais.
3: Resolução do CNJ de 2026 prevê o fim de processos judiciais referentes a dívidas de baixo valor movidos por bancos.
1: A norma prevê a extinção de processos judiciais movidos por bancos quando a dívida for de até 10 mil reais. Marcelo Della Libera.
8: Essa resolução trata de processos de baixo valor e sem perspectiva de satisfação, ou seja, quando não foi possível localizar o devedor ou quando, mesmo localizado, não foram encontrados bens suficientes para pagar a dívida. Tratam de processos de cobrança que continua tramitando, mas sem perspectiva concreta de que o credor consiga receber o valor que lhe é devido. O objetivo da medida é aumentar a eficiência do sistema de justiça, que deixa de lado dívidas de baixo valor sem perspectiva de pagamento e pode priorizar processos mais complexos.
3: Convidados internacionais que participaram das missões de observação eleitoral neste ano reconheceram a confiabilidade, a organização e a transparência do trabalho da Justiça Eleitoral na condução do primeiro turno das eleições.
1: O relatório preliminar foi divulgado nesta terça-feira. Vitor Struck.
9: O documento foi elaborado por representantes da Organização dos Estados Americanos, a OEA, do Parlamento do Mercosul, do Carter Center dos Estados Unidos, da Liga dos Estados Árabes, além de universidades brasileiras, como a Pontifícia Universidade Católica de São Paulo. Participaram das missões 91 observadores e observadoras de 23 nacionalidades.
3: Tribunal Superior do Trabalho e Astral, Associação Brasileira de Televisões e Rádios Legislativas, firmam acordo de cooperação institucional.
1: Uma forma de ampliar a divulgação de conteúdos audiovisuais produzidos pelo Tribunal. Rafael Silva.
10: A parceria com as emissoras que integram a Astral vai permitir à Secretaria de Comunicação Social do TST levar a um maior número de ouvintes por todo o país todo o conteúdo multimídia produzido. Tudo o que é de interesse nas relações de trabalho pode ser utilizado pelas emissoras associadas em diferentes formatos e plataformas, como televisão, rádio, sites, aplicativos, plataformas de streaming, redes sociais e podcasts.
3: STJ decide que violação de patente permite reconhecer dano moral presumido.
1: Isso significa que não é preciso prova de prejuízo à imagem, à reputação ou ao prestígio da empresa. Fátima Uchoa.
26: O STJ restabeleceu a condenação por danos morais imposta pelas instâncias de origem em Goiás a empresas que fabricaram e venderam sem autorização do titular cópia de uma máquina agrícola protegida por patente de modelo de utilidade concedida pelo Instituto Nacional da Propriedade Industrial para proteger melhorias no uso ou na fabricação de objetos já existentes. Para os ministros, a proteção da patente como espécie de propriedade industrial segue a mesma lógica já adotada pelo STJ. STJ a casos de uso indevido de marca. A relatoria foi do desembargador convocado Luiz Carlos Gamboge.
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3: Uma boa noite.
1: E até amanhã.
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11: Eu sou Paula Groba.
12: E eu sou Humberto Pinheiro.
11: E estes são os destaques de hoje do Jornal do Senado, que começa agora.
12: Em segundo dia de discussões, fim da escala 6-1 gera debate sobre momento da votação.
11: Senadores divergem sobre MP que proíbe bets no Brasil.
12: Agentes de trânsito podem ter lei geral e porte de arma.
11: Boa noite.
12: Boa noite.
11: A proibição das bets em todo o país divide governo e oposição no Senado. Na volta dos trabalhos parlamentares após o primeiro turno das eleições, os senadores discutem os efeitos da medida provisória que suspende a atuação das empresas de apostas.
12: Em vigor desde 25 de setembro, a MP é questionada no Supremo Tribunal Federal por representantes do setor que alegam violação à segurança jurídica e à livre iniciativa. Os detalhes com o repórter Alexandre Campos.
14: O futuro da medida provisória que proíbe as bets em todo o território nacional está nas mãos do Supremo Tribunal Federal. Relator de ações que questionam a constitucionalidade da lei que regulamenta as apostas de quota fixa no país, o ministro Luiz Fux deve decidir também sobre os pedidos de entidades ligadas ao setor para suspender a eficácia da MP editada pelo governo em 25 de setembro. Associações das empresas que exploram esse negócio no país e de emissoras de rádio e TV, além de clubes de futebol, alegam que o texto gera insegurança jurídica e viola o princípio da livre iniciativa. Ao se manifestar contrariamente à exploração de apostas no país, a senadora Damaris Alves, do Republicanos do Distrito Federal, afirmou que os representantes desse segmento têm razão em questionar a proibição imediata por meio de medida provisória.
16: Eles contrataram. Existe contrato de publicidade com emissoras. Então, quando você tem um contrato de publicidade, você já contratou um monte de gente. Então, vai ter desemprego. Então, que acabe-se com as bets de forma escalonada, dando para o segmento a oportunidade de interromper os seus contratos sem prejudicar tanta gente. Mas podemos, por exemplo, de imediato proibir as publicidades. Eu sou relatora do projeto que proíbe a publicidade. Isso sim, vamos proibir a publicidade agora. Acabar do jeito, o Congresso cometeu um erro em liberar, agora vai cometer um outro erro acabando dessa forma.
14: Já o senador Jacques Wagner, do PT da Bahia, acredita que se o ministro Luiz Fux não for favorável à ação que questiona a MP, o texto deve ser aprovado pelo Congresso Nacional.
17: Eles ingressaram no STF, eu não sei qual vai ser a posição do ministro Fux, que foi para quem foi distribuído. Aqui eu acho difícil que alguém sustente contra o que virou uma doença social de graves consequências no Brasil inteiro. Então, defender o dinheiro dos donos da Rebetes contra o suicídio e a depressão de milhares de pessoas, eu acho muito difícil.
14: Além de proibir as Betes em todo o território nacional, a MP editada pelo governo veda publicidade, propaganda e patrocínio relacionados a esse tipo de atividade e impõe obrigações aos provedores de aplicações de internet e lojas virtuais, como o impedimento de oferecer produtos ou serviços referentes a apostas.
11: E os agentes de trânsito podem ganhar uma lei geral para unificar o regime jurídico da carreira em todo o país.
12: A proposta, já aprovada na Comissão de Segurança Pública e em análise na Comissão de Constituição e Justiça, também garante o direito ao porte de arma de fogo para profissionais que atuam em atividades externas. Repórter Bruno Lourenço.
27: A proposta de lei geral dos agentes de trânsito aprovada na Comissão de Segurança Pública reconhece a carreira como típica de Estado. O relator, senador Efraim Filho, do PL da Paraíba, destacou que esse entendimento evitaria a delegação integral de suas atribuições a empresas privadas. Sobre o porte de arma, o senador defendeu, na ocasião, a previsão de que o direito seja restrito aos agentes que trabalham diretamente na fiscalização ostensiva.
0: Apesar de considerarmos valorosa a previsão de porte de arma de fogo para os agentes de trânsito, é necessário limitar esse direito àqueles servidores que exerçam atividades de forma ostensiva e externa, tendo em vista o caráter finalístico restritivo do Estatuto.
27: O texto, que será analisado agora na Comissão de Constituição e Justiça, tem o objetivo ainda de evitar uma ampliação conceitual excessiva da atividade policial ao assegurar que as atribuições de engenharia e educação continuem sendo partes integrantes da segurança viária sem serem descaracterizadas. Depois da CCJ, o projeto de lei vai ao plenário do Senado.
11: Tomou posse nesta terça-feira a nova senadora pelo Distrito Federal, Leani Lemos, do PSB. Servidora de carreira do Senado desde 1993, ela ocupa a vaga da senadora Leila Barros, de quem é primeira suplente. Leila está licenciada por 120 dias para tratar de interesses particulares. O afastamento termina em fevereiro de 2027.
2: No primeiro discurso como senadora, Leani disse que vai atuar em defesa da democracia, do fortalecimento das instituições e do federalismo. Também citou como prioridades uma gestão pública eficiente, a redução das desigualdades e a ampliação de oportunidades. Emocionada, Leani lembrou sua trajetória no Senado e a história do pai, um paraibano que chegou a Brasília em 1958 para trabalhar na construção do prédio do Congresso Nacional.
15: Hoje, os netos do meu pai estão aqui, na tribuna de honra, mas muitos outros netos de candangos continuam a lutar por um emprego, um salário digno, uma jornada que não seja 6x1 e uma vida de alegria com suas famílias. É tudo o que essas pessoas pedem e é pouco.
11: E a proposta que acaba com a escala 6x1 no Brasil avançou mais uma etapa no Senado, mas o momento da votação divide os senadores.
2: Na segunda sessão de discussão, a oposição questionou a decisão de acelerar a análise às vésperas do segundo turno das eleições. Já a base do governo defendeu a votação e classificou o fim da escala 6x1 como uma reivindicação histórica dos trabalhadores. Repórter Douglas Castilho.
18: Líder da oposição, o senador Rogério Marinho, do PL do Rio Grande do Norte, questionou o fato de o governo pautar o tema às vésperas do segundo turno.
19: Não nos negamos a discutir jornada, não nos negamos a discutir esse ou qualquer outro assunto. A estratégia é que o regimento seja cumprido, que haja discussão, que haja interstício, que não haja atropelo. Nós não somos contra nem a favor da escala 6x1, nós somos a favor de que haja uma jornada flexível. Quem trabalha precisa ter a condição de escolher e fazer a sua própria condição de trabalho.
18: A líder do governo no Senado, Tereza Leitão, do PT de Pernambuco, disse que já está colhendo assinaturas para acelerar a tramitação.
20: Meu desejo era que essa PEC fosse votada aqui no plenário imediatamente depois da aprovação quase unânime na Comissão de Constituição e Justiça. O que é que pode mudar este rito? É um calendário especial. Estamos recolhendo as assinaturas.
18: Faltam 3 sessões de discussão para a votação em primeiro turno e outras 3 para o segundo turno. Entre os 2 momentos, deve haver um intervalo de 5 dias úteis que poderá ser modificado caso o requerimento de Tereza Leitão seja aprovado.
24: Eleições 2026.
11: Você sabia que eleitores que não votaram no último domingo podem votar normalmente no segundo turno? Isso acontece porque a Justiça Eleitoral considera cada turno como uma eleição independente. Por isso, o não comparecimento à primeira etapa da votação não impede a participação no segundo turno. Para votar, a eleitora e o eleitor precisam apenas estar com o título em situação regular, ou seja, o documento não pode estar cancelado nem suspenso.
2: No dia 25 de outubro, o Distrito Federal e 6 estados irão eleger seus governadores. Na mesma data, ocorrerá em todo o país o segundo turno para escolher o presidente da República. O senador Paulo Paim, do PT do Rio Grande do Sul, enfatizou a importância de voltar às urnas. Na avaliação dele, os eleitores devem comparar os projetos dos 2 candidatos e acompanhar os debates que devem ocorrer antes da eleição.
21: No fundo, pede para que as pessoas votem, que assim é a democracia. Mas comparem os 2 projetos. São 2 projetos. Você pode escolher. Quando der o debate dos 2 candidatos, cada um vai demonstrar o que fez durante a vida e o que pretende fazer ganhando as eleições.
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6: Edição de Paulo Groba e trabalhos técnicos de Eliseu Caires, o Jornal do Senado fica por aqui. Acompanhe agora as notícias da Câmara dos Deputados. Boa noite.
8: Boa noite e até amanhã.
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13: Plenário da Câmara pode votar mudanças na legislação sobre mineração.
22: 12 partidos e 2 federações não cumpriram a cláusula de barreira.
13: Bancada feminina manterá atuação suprapartidária na próxima legislatura.
22: Boa noite. Deputadas da bancada feminina afirmam que a atuação do grupo continuará sendo suprapartidária em 2027. Os resultados das urnas mostraram um aumento de 90 para 109 deputadas entre os 513 que compõem a Câmara. A repórter Silvia Munhato tem as informações.
23: Deputadas da bancada feminina da Câmara acreditam que, apesar da acentuada divisão ideológica do país, reafirmada nos resultados do primeiro turno das eleições, a atuação do grupo continuará sendo suprapartidária. Em entrevistas ao programa Painel Eletrônico da Rádio Câmara, tanto a deputada Jaque Rocha, do PT do Espírito Santo, atual coordenadora da bancada, quanto a deputada Soraya Santos, do PL do Rio de Janeiro, defenderam, por exemplo, a luta pela reserva de cadeiras para as mulheres no parlamento. Hoje há reserva de 30% para candidaturas femininas, com recursos proporcionais, mas não de cadeiras. Jaque Rocha acredita que a reserva poderia começar com os mesmos 30%. A partir de 2027, a bancada vai subir de 90 para 109 deputadas, em um total de 513, ou seja, pouco mais de 20%. Para Soraya Santos, a reserva poderia ser de 50%, já que as mulheres representam 52% do eleitorado. Segundo ela, isso poderia até reduzir os ataques contra as candidaturas femininas.
25: Se você perguntar para as deputadas e parlamentares dos países europeus, elas não sofrem esse tipo de ataque. Por quê? Porque as cadeiras já estão lá definidas, 50% para um,

0: de pensamento individual. No dia de hoje, infelizmente, as estatísticas nos mostram que vão morrer 4 mulheres vítimas de feminicídio no nosso país. Então, nós não podemos fechar os olhos para esses dados e estatísticas.
1: Já que Rocha explicou que a principal pauta é colocar mais recursos no orçamento para temas como combate à violência contra a mulher e o apoio ao empreendedorismo feminino. Da Rádio Câmara de Brasília, Silvia Minhato.
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3: Eleições. 12 partidos e duas federações não cumpriram a cláusula de barreira nas eleições deste ano, mas a situação ainda pode mudar com decisões judiciais. Quem explica os detalhes é a repórter Paula Bittar.
4: Nas eleições deste ano, 12 partidos políticos e duas federações não atingiram a cláusula de barreira. Criada em 2017, a cláusula estabelece critérios para que as legendas possam acessar os recursos do fundo partidário e o tempo de rádio e TV destinado à propaganda partidária. Segundo as regras, os partidos precisavam obter nas eleições para deputado federal ao menos 2,5% dos votos válidos distribuídos em pelo menos 9 estados, com um mínimo de 1,5% dos votos válidos em cada um. A outra opção era eleger pelo menos 13 deputados federais, distribuídos em no mínimo 9 estados. PDT, Agir, Mobiliza, Avante, PSTU, PCB, PRTB, DC, PCO, Democrata, UP e Missão foram as legendas que não passaram na cláusula de barreira. Desses, apenas PDT, Avante e Missão elegeram algum deputado. Já as federações que não cumpriram os critérios foram PSOL Rede e PRD Solidariedade. Marina Lacerda, cientista política e professora do mestrado da Câmara, ressalta que o papel da cláusula de barreira é evitar uma superfragmentação partidária e permitir o debate político.
5: Qual é o objetivo do sistema proporcional? Você representar a diversidade de opiniões que existem na sociedade. O problema do sistema proporcional é que ele pode ter regras que vão levando a uma fragmentação partidária imensa. Então, ao longo da última década, o Brasil foi criando regras para equilibrar. Não perder a representação de minorias e de grupos que não são majoritários na sociedade, mas também de ter uma racionalidade do sistema partidário.
4: Mas esse equilíbrio nem sempre é perfeito, segundo a cientista política. Marina Lacerda cita o exemplo do PSOL, partido que não atingiu os critérios, mas que é conhecido por representar diversas minorias, tendo parlamentares indígenas e trans, por exemplo. A Federação PSOL Rede não atingiu a cláusula por uma diferença de 185 votos. O grupo alcançou 1,5% dos votos válidos para deputado federal em 8 estados, mas registrou 1,49% no Espírito Santo e elegeu 15 deputados federais, mas distribuídos apenas por 6 estados. O cientista político Paulo Castro aponta que as regras já têm surtido efeito com a redução de siglas com representação na Câmara.
6: Isso já reflete o movimento dos partidos de se unirem em federações para evitar eventuais problemas para atingir a cláusula de barreira. Então, a cláusula de barreira, ela segue de fato esse propósito para o qual ela se propõe, que é de diminuir o número de partidos para que a Câmara tenha um cenário de disputas nacionais e não apenas partidos pequenos, que muitas vezes não têm ramificação nacional, que estão aqui representados, mas sem essa capacidade de participar do grande debate político brasileiro.
4: Mas a situação dos partidos que ficaram fora da cláusula ainda não está completamente definida. Decisões judiciais podem alterar a validade de votos e os percentuais. Partidos podem se fundir ou incorporar outras legendas legendas ou ainda entrar em uma nova.

0: nova federação. Da Rádio Câmara, de Brasília, Paula Bittar.
1: Segurança Pública.
2: Zuco do PL do Rio Grande do Sul é um dos autores da proposta que torna obrigatório o trabalho de presos condenados em regime fechado e semiaberto. Pelo texto, metade da remuneração obtida com a atividade deve ser destinada ao custeio e à manutenção do sistema prisional.
3: A outra metade do salário, segundo o deputado, seria repassada à família do detento. Zuco argumenta que os recursos destinados ao sistema prisional podem financiar melhorias na infraestrutura das unidades, além de ações de segurança, ressocialização e capacitação profissional dos presos.
1: Educação.
2: Os deputados estão analisando um reforço da inclusão escolar de pessoas autistas e com altas habilidades. O repórter José Carlos Oliveira tem mais detalhes sobre a proposta.
4: A Câmara dos Deputados analisa projeto de lei com foco na inclusão escolar de pessoas com transtorno do espectro autista. O texto original da deputada Carla Dixon, do PL do Rio Grande do Norte, já foi aprovado nas comissões de Educação e de Defesa dos Direitos das Pessoas com Deficiência, que estenderam as medidas também para os estudantes com altas habilidades ou superdotação na rede pública da educação básica. A proposta cria a política Incluir, com o objetivo de apoiar ações voltadas à permanência, à participação e à aprendizagem desses estudantes. A Câmara tem uma frente parlamentar de proteção às pessoas com transtorno do espectro autista, coordenada pelo deputado Felipe Beccari, do Podemos de São Paulo.
5: Existem muitos projetos parados na Câmara dos Deputados que tratam desse universo do autista. Então a gente precisa resgatar esses projetos, atualizá-los, fazer um novo bloco, né, que atenda às necessidades dos autistas hoje, para que a gente consiga avançar nas políticas públicas.
4: O projeto de lei que reforça a inclusão escolar de pessoas autistas e com altas habilidades ainda vai passar por votação nas comissões de Finanças e Tributação e de Constituição e Justiça. Da Rádio Câmara de Brasília, José Carlos Oliveira.
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1: Transportes.
3: Projeto obriga companhias aéreas e operadores aeroportuários a oferecer equipamentos mais seguros para embarque e desembarque remoto. A proposta de Maurício Neves, do PP de São Paulo, prioriza idosos, pessoas com deficiência, gestantes, lactantes e passageiros com mobilidade reduzida.
2: O deputado acrescenta que o texto prevê o uso de rampas e plataformas elevatórias, mas proíbe escadas íngremes como o único acesso para esses passageiros. Segundo Maurício Neves, o projeto também estabelece multas para empresas que descumprirem as regras.
1: Agricultura.
3: Dalo Barreto, do União da Bahia, apoia a proposta que cria regras diferenciadas para pequenos produtores rurais que cometerem infrações ambientais. Em vez de sofrer imediatamente sanções, como embargo da atividade ou a apreensão de produtos, eles terão 24 meses para corrigir os danos.
2: Dalo Barreto avalia que o prazo permite a adequação ambiental sem interromper a produção, que garante o sustento da família. Pela matéria em tramitação na Câmara, as penalidades poderão ser aplicadas caso o produtor não faça as correções dentro do período estabelecido.
3: Jorge Braz, do Republicanos do Rio de Janeiro, propõe manter as exigências sanitárias para a importação de amêndoas de cacau da Costa do Marfim e impedir a flexibilização de regras. A ideia é proteger as plantações brasileiras contra pragas que podem chegar com o produto importado.
2: Jorge Braz defende que qualquer alteração nas regras seja feita somente após uma análise formal dos riscos e com base em evidências científicas. O deputado argumenta ainda que é preciso garantir mais proteção à produção nacional de cacau.
3: Tião Medeiros, do PP do Paraná, propõe retirar a exigência do Registro Geral da Atividade Pesqueira para os produtores de peixes e outros animais aquáticos. O deputado explica que a medida evita burocracia e custos adicionais para os aquicultores.
2: O deputado acrescenta que a produção já é fiscalizada por meio da nota fiscal e da guia de trânsito animal, que garantem o controle sanitário e a origem dos produtos. Para Tião Medeiros, exigir também o registro não traz mais segurança e pode dificultar a comercialização.
1: Votação.
3: Vários projetos polêmicos e com urgência aprovada podem ser incluídos na pauta de votações do plenário. Uma dessas propostas prevê mudanças na legislação sobre mineração. Saiba mais sobre a perspectiva de votações na reportagem de Antônio Vital.
7: Depois do primeiro turno das eleições, diversos projetos estão prontos para entrar na pauta de votações do plenário da Câmara. Um deles é o que reduz a jornada normal de trabalho para 40 horas semanais e garante 2 dias de repouso semanal remunerado, sem redução de salário. O projeto apresentado pelo governo regulamenta a proposta de emenda à Constituição aprovada pelos deputados no primeiro semestre e que aguarda análise pelo Senado. O projeto prevê regras de transição, como a da proposta de emenda à Constituição já aprovada. A jornada passa a ser de 42 horas semanais 2 meses depois da publicação da lei. Um ano depois desse prazo, passa a valer o limite definitivo de 40 horas semanais. Mas ainda não há consenso para a votação do projeto, que é criticado pela oposição e por entidades empresariais. Também pode ser votado o projeto que aumenta o limite de receita bruta anual para os microempreendedores individuais, os MEIs. Hoje podem ser enquadrados como MEI, pagando menos impostos, microempreendedores que faturem até R$ 81 mil por ano. O projeto aumenta esse limite para R$ 130 mil. Além disso, permite que o MEI contrate até 2 empregados. Hoje pode contratar apenas 1. Esse texto, porém, pode ainda ser alterado até a data da votação. O governo admite um teto de R$ 140 mil para os microempreendedores. Outro projeto que ganhou regime de urgência e pode ser votado a qualquer momento é o que altera diversos pontos da legislação da mineração. Entre outras medidas, o texto amplia o conceito de garimpeiro e cria um leilão social que vai ofertar áreas de menor volume de minérios e pode beneficiar cooperativas de garimpeiros, que terão prioridade no processo de autorização. A proposta foi apresentada por um grupo de trabalho criado em 2022 e é assinado pelo deputado Felipe Barros, do PL do Paraná, coordenador do grupo, que foi eleito senador. A justificativa é que o projeto dá mais agilidade ao processo de mineração. Um dos pontos dispensa o licenciamento ambiental para lavras se a tecnologia usada não provocar impactos significativos. O regime de urgência provocou discussão no plenário. O governo se manifestou contra a proposta e pediu mais discussão antes da votação, como disse a deputada Érica Cocai, do PT do Distrito Federal.
8: Esse projeto é para legalizar o garimpo, e legalizar o garimpo sem regras. O Brasil inteiro viu o desastre que houve no território Yanomami, pela ação sem regras do próprio garimpo. Porque não dá para ficar todo o tempo passando a boiada, porque meio ambiente é fundamental para a própria soberania. Mas nós também temos a posição do Ministério do Planejamento, da Casa Civil, contra esta proposição. Não dá para liberar, como está se propondo, o garimpo sem regras.
7: Já o deputado Joaquim Passarinho, do PL do Pará, relator do grupo de trabalho que apresentou a proposta, defendeu as mudanças na lei de mineração. Segundo ele, o objetivo é permitir que pequenas empresas atuem no setor.
9: No nosso projeto, não há nenhum tipo de restrição ao meio ambiente, não há nenhum tipo de facilitação, não há anuência prévia, não há tácita, não há nada disso. Pelo contrário, o que nós estamos tentando é tirar da mão de 5, 6 empresas, umas nacionais, outras internacionais, que detêm quase todo o subsolo nacional pesquisado. Está na mão de 5 empresas. E essas empresas não dão anuências para as menores empresas trabalharem. E o subsolo brasileiro, ele é do povo brasileiro.
7: Outras propostas que podem ser votadas foram apresentadas como prioridade no primeiro semestre pela Frente Parlamentar da Agropecuária. Um dos projetos suspende por 2 anos sanções e embargos ambientais a pequenos produtores rurais. A medida não tem apoio do governo, que argumenta que, na Amazônia legal, isso pode significar a suspensão de sanções a quem possui propriedades de até 400 hectares. Outro projeto pronto para ser votado é criticado pela oposição desde o início do ano e ainda não tem consenso para ser votado. A proposta combate a misoginia, que é como se chama o ódio, desprezo ou preconceito contra as mulheres. O texto, já aprovado pelo Senado, foi alterado pela deputada Tabata Amaral, PSB de São Paulo, coordenadora do grupo de trabalho que analisou a proposta. O texto aprovado pelo Senado equipara a misoginia ao crime de racismo, o que a torna inafiançável e imprescritível. Na nova versão, a relatora alterou principalmente a definição de misoginia. Ela retirou os termos ódio e aversão à mulher, previsto no projeto original para caracterizar a misoginia, e considerados vagos pela oposição. Na nova versão, misoginia é descrita como a prática, a indução ou a incitação de menosprezo ou discriminação contra a mulher que promova violência. A pena prevista é de 2 a 5 anos de prisão. Da Rádio Câmara de Brasília, Antônio Vital.
1: Justiça.
2: Paulo Litro, do União do Paraná, apoia a proposta de emenda à Constituição que estabelece mandato de 12 anos sem recondução para ministros do Supremo Tribunal Federal. A medida mantém as 11 vagas da corte com idade de ingresso entre 45 e 70 anos.
3: A PEC, apoiada por Paulo Litro, também divide entre executivo, legislativo e judiciário a indicação dos integrantes da corte. O texto ainda estabelece períodos de quarentena antes da indicação e depois da saída do STF.
2: A Câmara aprovou e encaminhou para o Senado projeto que atualiza a estrutura da Advocacia Geral da União. Vinícius Gurgel, do PL do Amapá, informa que o texto reorganiza e define atribuições das carreiras que integram o órgão responsável pela defesa jurídica da União.
3: Vinícius Gurgel avalia que a reorganização pode tornar mais eficiente a atuação da AGU, reduzindo sobreposições e tornando mais claras as competências dentro da estrutura institucional.
2: Projeto aprovado pelo Congresso e já transformado em lei, cria 8 varas federais no Amazonas e em Mato Grosso do Sul. João Maia, do PP do Rio Grande do Norte, avalia que a medida amplia a presença da Justiça Federal em regiões com demanda crescente.
3: A nova lei, que contou com o apoio de João Maia, também cria cargos de juízes e servidores para reforçar o atendimento de processos ambientais, fundiários, previdenciários e criminais.
2: Termina agora o Jornal Câmara dos Deputados, produzido pela Rádio Câmara, com trabalhos técnicos de Everson Urani e apresentação de José Carlos Andrade e Luciana Vieira. Uma boa noite para você.
3: Uma ótima noite. A Voz do Brasil volta amanhã.
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12: Saudações saudáveis, dando início hoje aqui a mais um programa, o nosso Prosa Cultural, esse novo programa aqui na Reitoria Nova também aqui da Unesp, aqui na Praça da República, né, que é um lugar extremamente agradável, de fácil acesso, então é casa nova, né, programas novos e também entrevistas novas, né? A gente está aqui com a Andresa para falar um pouquinho, né, do livro dela, mas não só do livro, acho que também é um depoimento, né, de várias formas. Eu vou te perguntar inicialmente um pouco, a ideia desse projeto é como que as pessoas começam a entrar nesse universo da arte de modo geral, seja escrevendo um livro, seja fotografando, seja pintando um quadro, fazendo uma instalação, pintando um grafite. No teu caso, né, você chega à literatura, você chega à publicação de livro, Andresa, de que maneira? Conta um pouquinho pra gente.
13: Bom, primeiro eu queria agradecer a oportunidade aqui que é a Unesp, né, proporcionou essas escritoras e escritores aí iniciantes, né? A gente chega através da arte, no meu caso, eu cheguei através da arte por necessidade, vamos dizer assim, né? O Etnias foi criado por conta que nós precisávamos contar aos nossos filhos como eles chegaram na nossa vida, né? E a gente queria contar a eles de uma forma mais lúdica, porque eles são nossos filhos do coração. Então, a gente queria contar com amor, carinho, respeito. E, na época, não tinha nenhuma literatura sobre isso, né? Muita coisa para abordar esse tema, que é um tema difícil, né, de ser abordado. Não é tão fácil assim. E aí, o livro foi se formando na nossa família. Nós somos uma família artística, né? Então, todos nós, um toca, outro pinta. Enfim, tem sempre alguém mexendo em alguma coisa da arte. E aí a gente falou, como que a gente pode contar isso para as crianças, né? Como que a gente pode tornar isso bonito, leve, como realmente foi, né? E aí o Etnias surgiu na nossa vida, a gente começou, eu, né, na verdade, trocando ideia com meu marido, a gente conversou a trocar, comecei a escrever, Aí comecei a fazer poesia, comecei a fazer uma escrita mais densa, eu achei que não era aquilo. E aí a gente foi formando diversos aspectos e possibilidades.
12: Você pensou inicialmente num público escrever para criança ou para adulto? Como isso foi amadurecendo?
13: Eu pensei...
12: Porque são decisões, né? Toda decisão.
13: Toda decisão. Eu pensei a priori para mães, né? Porque eu era uma mãe que tinha uma dificuldade de contar uma história para uma criança. E eu falei, como que eu posso isso? O que, que a gente faz todas as noites? O que, que a mãe faz todas as noites, né? Brinca ludicamente, inventa histórias, conta. E foi assim que foi surgindo o livro. Um livro para o infantil, para que a mãe pudesse contar para a criança, de forma agradável, artística, a história. Então, a gente pensou nesse livro, né? Num livro infantil, de rimas, para contar a historinha da chegada de cada um deles na vida e refletir um pouquinho.
12: E essa temática, né, para quem não conhece o livro ainda, né, é interessante você posicionar um pouco, né, qual a temática central, né, desse livro, porque a necessidade de contar a história, você já acaba de contar um pouco para a gente, mas como é que foi de fato o processo, né, porque tem a questão do assunto e decidir falar desse assunto, né, eu acho que tudo isso tem que ser amadurecido, né?
13: Tem.
12: Com você mesma, com a família.
13: Tem. E é um processo, né? Porque, assim, quando a gente pensa na adoção, em geral, a gente não vê livros de contos por aí falando sobre adoção, né? Não vê nenhuma historinha do Walt Disney, de qualquer outro, né, famoso por aí, sobre adoção. Não tem, né? Então, a necessidade que nós tivemos na época foi muito particular. É como abordar esse assunto delicado, que é um assunto delicado, com a criança. Né?
12: Tem muito preconceito também, né?
13: Tem muito preconceito, né? E tem muito até hoje. Então, imagina isso há 14 anos, né? Desculpa. Então, a gente falou, como que trazer isso delicadamente, de uma forma que a criança se sinta parte de uma história real, né? Porque o abandono, ele é muito... É muito triste, né, Oscar? O abandono marca muito uma criança, né? E falar para ela, como que conta isso para ela, né? Como que fala, olha, você também tem a possibilidade de ter uma família. E como que traz esse tema levemente? É só através mesmo de arte, eu acho, né? Porque se você faz de uma forma lúdica, a criança assimila muito rápido, né? E aí a gente tentou no livro trazer um pouquinho, a cada página que você passa é a história de um dos meus filhos. Porque eu tenho quatro, né? Quatro crianças do coração. Então, cada página dele conta como ele chegou na minha vida. Qual a forma mágica que ele nos tocou. Então, a gente trouxe essa leveza para o livro.
12: E tem a questão também do processo de edição, né? Até antes de gravar, já estava conversando disso, no sentido... Você tem a finalização do texto, tem a questão da ilustração.
13: Sim.
12: Como que esse processo, que é um processo novo, né, para você também.
13: Isso.
12: Como que você lidou com tudo isso?
13: Foi um processo muito gostoso de fazer. Eu não sou muito boa de desenho, eu sou boa com coisas artesanais, mas de desenho não. E aí na ilustração eu tinha uma ideia. E a ideia o que que era? Eu fiz aqueles desenhos de pauzinho, a cabecinha, palitinho, né? Que eles falam.
12: Básico.
13: Basiquinho. E passei para o ilustrador na época, né? Falei, olha, essa é minha ideia. Eu quero que fique dessa forma. E ele, assim, foi de um profissionalismo absurdo. Ele parece que ele entrou na minha mente, ele captou ali aquilo. E conseguiu já nos primeiros desenhos traduzir o que eu queria para o livro. Então, foi bem gostoso. Foi um processo muito gostoso com o ilustrador. O ilustrador é muito bom. E foi assim que nasceu toda essa parte da ilustração. Mandei uma foto, obviamente, né, da minha família, porque eu queria meio que fidedigno, né? Porque eu sou clara, desse jeito aqui que você está me vendo, loira, de olho verde, meu marido é oriental, e os meus filhos, cada um tem uma etnia. Então, eu queria que isso ficasse bem vivo dentro do livro, né?
12: Porque tem uma questão que você traz também, né, no livro, que é a da diversidade.
13: Sim.
12: Não é apenas a questão, né, da adoção, que você comentou, mas também essa questão da diversidade, né? De etnia, né?
13: Sim.
12: Também a faixa etária, né? Não é não são todos tão próximos assim, tem uma diferença. Uhum. Eu acho que tudo isso você queria trazer para o livro, né?
13: Sim, queria. Tanto é que o livro tem família, família, não importa a etnia, né? Esse é o jargão do livro, né? Então, eu queria trazer muito isso, porque para a gente é muito importante, né? Eu acredito muito nisso em relação a tudo da minha vida. Todo mundo é igual. Não é a cor da pele que muda quem você é. Né? Todo mundo é igual. Porque na hora que você precisa de alguma coisa, ninguém vai questionar, né? Esse sangue veio de quem, né? Não, é O positivo ou A, B, enfim. Né? Todo mundo ajuda todo mundo. E a gente tem que parar um pouco com isso, né? No mundo inteiro. Quantas coisas não acontecem no mundo por esse tipo de preconceito, né? Eu acho que já está na hora da gente brecar, frear e refletir que todos nós somos singulares, mas parecidos e igual.
12: E a escolha do título do livro, por exemplo? Ele veio naturalmente foi um processo de uma discussão mais demorada?
13: Não, ele veio naturalmente, porque etnia faz parte da minha vida. A bandeira que eu ergo na escola, por exemplo. Porque na escola, Oscar, quando você chega na escola, uma mãe que é casada com um oriental, que não é oriental. Aí tem um filho que é moreno. As pessoas olham e não entendem. Porque isso é cultural ainda no Brasil. Então eles ficam sem entender. E eu recebia muitas perguntas. Ah, é seu filho do primeiro casamento? Ah, como que... É engraçado isso, né? Ou então perguntava...
12: Você já joga pro outro, né?
13: Já vai julgando, né? Não, não é. É meu filho, é minha família. Minha família é essa. É minha etnia é essa. A etnia da minha família é essa. Então eu levantei tanto essa bandeira em todos os aspectos da minha vida, né? Que o livro saiu com esse título, porque é isso, né? É etnias do coração. O que nos une é justamente o coração, independente da etnia.
12: Agora, a gente está falando de preconceito. É uma questão ainda presente?
13: Muito. É muito presente. Além de toda essa parte étnica que eu tenho na minha família, eu também tenho um filho especial, né? Ele tem paralisia cerebral. E tem muito preconceito, cara. As pessoas não aceitam o diferente de forma alguma. Você tem que trabalhar muito ainda com a aceitação.
12: Quer dizer, é porque uma questão que eu sinto, pelo menos, né, estou compartilhando isso, é que existe um discurso muito forte, né, de inclusão, de diversidade, que acho que tem que ter, obviamente,
13: isso.
12: Claro.
13: Uhum.
12: Mas quando a gente coloca isso na prática, pelo menos a minha percepção, e não é nenhuma pergunta, é um compartilhamento de impressões, na verdade... Quando vai para a prática, a teoria é outra.
13: Totalmente.
12: E eu acho que você tem uma vivência que eu não tenho, eu queria te ouvir um pouco sobre isso, porque é legal falar. Somos inclusivos, né? Recebemos todo mundo, mas tem essa questão estrutural que as pessoas às vezes não estão nem preparadas, né, para isso. E tenho certeza que você vivenciou, que você podia relatar um pouquinho para a gente.
13: Né? Sim, tudo é muito bonito, como você falou, né? Bandeira, somos inclusivas, olha, vem aqui, não, conseguimos sim ajudar. Não, só que quando chega na prática não é bem assim, né? Você escuta muita coisa ainda. Por que você escolheu adotar crianças não brancas? Aí você para e fala, oi? Por quê? Quando você questiona o outro, a pessoa também fica, não sei. Porque isso tá já culturalmente dentro da gente, enraizado. Não tem como mudar. Só vai mudar na próxima geração. Eu falo sempre isso. Agora não muda. É um processo ainda embrionário. Eu considero isso embrionário. Essa parte de inclusão, todo mundo é igual, é embrionário ainda no Brasil. Né? Mais pra frente, talvez os meus filhos, os netos deles, que vai ser uma coisa mais natural. Então, lutei sim na escola, luto até hoje, com cara feia na rua, que todo mundo olha pra um, olha pra outro e pergunta. Existe muita coisa. Se eu te contar tudo que eu já passei, você vai falar, uau, você tem que escrever um livro também sobre isso. Né? Porque as pessoas acham que tá tudo bem.
12: Mas, por exemplo, um caso que ilustre isso, né, sem querer invadir a tua privacidade,
13: imagina.
12: É só no sentido de, para exemplificar isso, né?
13: Uhum.
12: Porque eu acho que tem muito isso do cotidiano, né?
13: Tem.
12: Não são as grandes ações, né, elas são deploráveis, obviamente.
13: Uhum.
12: Mas tem o dia a dia, que às vezes acho que machuca mais, né? Quer dizer, machuca você, as crianças, seu marido, né?
13: Sim, machuca, né? Assim, eu vou contar uma coisa aqui, vocês me perdoem até as palavras, mas foi isso exatamente que eu escutei, né? Eu lembro que eu estava em determinado lugar e aí saiu meu filho, saiu o outro, aí saiu o outro e eu saí. E aí uma moça veio me abordar e aí saiu meu marido, um oriental. Ela falou assim, são seus filhos? Eu falei, sim, são. Nossa, eu pensei que ia sair um pai negão daí. Olha só, eu escutei isso, né? E eu falei, como assim? Você nem me conhece, como você tá me falando uma coisa dessa? Né? Então, são uma das coisas que eu tive que lidar. Então, assim, exatamente essa frase que ela usou, isso me marcou muito. Porque ela falou isso na frente dos meus filhos, na frente do meu marido, sem poder nenhum. Então, para você...
12: Quer dizer, na verdade, são vários preconceitos juntos.
13: Tudo,
12: né?
13: Junto, né? Então, assim, e falou. Ali, como se isso fosse a coisa mais normal do mundo. Então, o preconceito é muito ainda denso no Brasil.
12: E aí, em relação ao livro, né? Quando as pessoas têm contato com o livro, qual que é a reação em geral? Qual que é o feedback que você tem, às vezes?
13: Geralmente é, nossa, que história bacana, que legal, não imaginava, né? Como que era. Eu não imaginava que você fez isso. Sempre, geralmente, é isso que a gente tem. Nunca é uma reação negativa. Então, as pessoas estão abertas. As pessoas estão abertas à mudança. Talvez a gente precise só fazer mais coisas, mais ações, para que todos entendam que todo mundo é igual. Eu penso que falta só isso no Brasil.
12: E você sente também o caso de outras mães em situações semelhantes à sua, né? Mães e pais, uhum. Né? A gente tá falando de você por ser mãe, né? Por ser mulher, mas acho que os pais também passam, né? Eu acho que é diferente, mas, né? Tem pontos em comum, lógico.
13: Sim.
12: É, esse livro te aproximou de alguma maneira de pais e mães em situações semelhantes à sua? Vocês acabam conversando disso? Se organizam em torno disso?
13: Uhum. Não, assim, me aproximou de algumas mães, sim, em relação à adoção. Que, poxa, que legal, eu tenho um livro hoje para mostrar para o meu filho que existem outras famílias, né? A gente não tem, eu não tenho muito hábito de fazer programas ou então ter círculos para trocar esse tipo de coisa, porque eu acho que é uma luta muito particular, né? Porque cada um tem uma família, né? E às vezes a família da própria pessoa que adotou também já tem preconceito suficiente, então a pessoa vai ter que lutar ali. Então, são tantos preconceitos que você tem que desbravar, né? Que às vezes não sobra tempo para que você junte, faça algum grupo de apoio, isso e aquilo. Cheguei a entregar esse livro no fórum, onde os meus filhos, né, vieram, né? A juíza amou o livro, porque ela também passa por isso, vê várias famílias passando por isso. Né? Então, esse contato eu tenho. Então, eu achei um canal muito legal, porque as assistentes sociais começaram a indicar o livro para as mães adotantes, para as famílias que decidiram adotar. Então, já ajuda muito aquelas famílias também, com caso real. Né? Então eu comecei a fazer por esse caminho, né? Não as famílias que já existem por aí, mas sim as famílias novas que estão chegando e vão sim enfrentar a mesma coisa que eu enfrentei.
12: E o universo da escola, né? Sem particularizar, mas assim, quer dizer, não vou te perguntar obviamente a escola, uhum. Mas o universo das escolas de modo geral, como que elas estão preparadas? Aí eu faria duas perguntas. A escola, a instituição,
13: uhum.
12: a escola,
13: sim.
12: E você tem os profissionais.
13: Sim.
12: Né? Quer dizer, eu também sou professor, então eu me incluo nisso.
13: Uhum.
12: Porque a gente acaba não recebendo uma formação, acho que melhorou muito do que era, mas uma coisa é a teoria de sala de aula, uma outra é lidar com situações como as que você está colocando aqui. Então, são duas questões, né? Acho que uma primeira, a instituição escola, uhum. A burocracia da escola,
13: uhum.
12: E outro, dentro da sala de aula, né? Como que você vivenciou isso? Ou então, vivencia, na verdade?
13: Eu vivencio até hoje, né? Porque, assim, todo ano, para mim, é uma luta todo ano, né? Então, assim, a escola não está preparada ainda, mas ela está disposta. Isso é importante. Existem profissionais preparados já, existem profissionais que não querem mudar. Você vai ter esses dois cenários. Você não vai ter uma coisa diferente. Então, todo ano é uma luta. A aceitação do livro é muito complexa, porque tem que passar sempre por coordenações, né? Por diretores e tudo mais. Então, acabei nem indo para a escola em si, para tentar isso. Né? Em relação ao preconceito dentro da escola, bullying que eles falam, que hoje está muito em moda, isso tudo, existem todos os anos. Todos os anos você tem que trabalhar exaustivamente. Principalmente para família, que tipo de família que tem hoje? A família, pai, mãe, filhos, da mesma etnia, né? Geralmente, ou se vai diferir ali um pouco, é um pouco. Tá. Mas e a família que é mãe e mãe? E a família que é pai e pai? A escola ainda não está preparada nem para isso, imagina para uma família que tem etnias totalmente diferentes. Então, eu trabalho arduamente contra preconceito racial, contra preconceito, né, do meu filho que é atípico, Então, eu sou uma pessoa que estou na escola o tempo todo falando, não está certo isso, tem que ser assim. E mobiliza todo mundo muda. Então, assim, é uma escola que está disposta, né? Sendo por lei ou não, tá, Oscar? Porque tem isso também, a lei está aí para apoiar a gente, né? Que às vezes eu preciso falar, olha, tem a lei aqui, vocês não estão cumprindo?
12: A lei, voltando ao que você mesma disse, a lei é uma norma, é um texto. Né?
13: Exato, mas você tem que ficar em cima para que seja cumprida, né? Então você tem que dar uma lembradinha todas as vezes, eu sou essa mãe, né? Eu sou essa pessoa que faço isso. E aconselho a que todos façam, porque quanto mais as pessoas fizerem, melhor fica o mundo.
12: Você acaba ficando um pouco em estado de alerta permanente. Acho que toda mãe, todo pai tem que estar. Uhum. Mas em função desse cenário, eu imagino que essa questão do bullying, por exemplo, né? Eu acho que você deve ficar muito alerta, né, em relação às crianças, né?
13: Eu fico alerta, a gente conversa abertamente sobre isso, porque não pode ser escondido da criança. Ela tem que saber que existe preconceito. Precisa. Porque quando ela escuta, ela sabe o que está acontecendo. Porque senão ela acha que é uma brincadeira, e não é. Que é assim que começa, né? Não cortar na idade certa, né? Você não pode falar macaco ou isso, aquilo que a gente escuta muito por aí. Não, não pode. Então a criança desde pequenininha tem que saber com o que ela está lidando. E falar para o pai e para a mãe é importante. E o pai e a mãe tomar uma atitude em relação à escola, não pode ter medo. Esse também é um ponto muito importante, não ter medo. Porque a lei está do seu lado e você está correta. Você tem que defender o seu filho, somos todos iguais.
12: E a questão do filho atípico também entra nisso em outra escala, outra dimensão, outro tipo, né, de assédio, de violência, de preconceito, como a gente queira chamar. E também, né, se vivencia isso nesse estado que eu estou chamando de estado de alerta. Não, sim, sei se a expressão é boa.
13: É, mas é isso mesmo.
12: Eu sinto muito um amarelo piscante, né?
13: Sempre, sempre. Toda narrativa dos meus filhos é: ah, aconteceu tal coisa, eu só fico escutando. Mas o quê? Assim, eu não, né, não, só deixo falar. Aí sempre fala alguma coisa, ah, aconteceu tal coisa. Com quem? Então eu só vou colhendo as informações ali para saber o que é, para depois corroborar. Porque é isso que tem que ser feito. Ir atrás e ver. E em relação ao filho atípico é muito complexo, porque tem uma série de direitos que o filho atípico tem e geralmente não é cumprido, né? Então você tem que ficar batendo o tempo todo. Ali ele tem direito, ele pode estudar, ele tem N coisas a serem mudadas dentro da escola, então você tem que ficar acima, em cima o tempo todo. Então esse sistema de alerta que você falou é isso mesmo. A gente fica o tempo todo de armadura para ir lá e bater.
12: Andresa, muito obrigado pela conversa. Quem quiser adquirir o livro, que se chama Etnias do Coração, pode encontrar em diversas plataformas, como a Amazon Brasil, e também no catálogo da editora Ases da Literatura. Um grande abraço, saudações saudáveis.
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4: 20 horas e 59 minutos.
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6: 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Alguns aspectos ali retratados trazem à tona debates em função de pautas identitárias que surgiram nos últimos anos.
7: Olá! Está começando o Canta Brasil. Hoje, o segundo e último programa dedicado à banda Legião Urbana. Dessa vez, a partir de seu quarto trabalho, o disco intitulado As Quatro Estações. Em 1989, a Legião Urbana gravou o disco As Quatro Estações, com as canções Há Tempos, Meninos e Meninas, Pais e Filhos e Monte Castelo. Este trabalho deixou de lado a fúria do disco anterior, Que País é Este?, e priorizou os assuntos espirituais e sentimentais. A religiosidade, que tomou conta de todas as faixas, apareceu como um enfrentamento direto com o nada, com o vazio. O disco As Quatro Estações mostrou-se como um pequeno tratado sobre virtudes, sobretudo depois do punk, quando já não se acreditava em nada. Este, como outros trabalhos, continua a ser um disco sem um centro de enunciação, no qual Renato Russo ocupou na maioria das faixas o lugar de observador e narrador. Considerado por muitos o melhor trabalho e também o mais religioso, é o disco mais vendido da banda, com mais de 1 milhão de cópias. Ouçam agora Legião Urbana com Monte Castelo, Meninos e Meninas e Há Tempos. Música.